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A dupla nova-iorquina Memba lançou o seu álbum de estreia no final do ano passado, intitulado Above Ground. Agora tem uma collab com a DJ e produtora australiana Alison Wonderland. O novo single chama-se Keep Seeing Things.

Outra collab reúne a DJ e produtora sul-africana Desiree e o sudanês Emmanuel Jal. Estão juntos no novo single intitulado Macho.

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As irmãs norte-americanas Cruella estão de regresso às edições. A dupla feminina de Chicago apresenta o novo single Something Sacred. Tem lançamento pela editora Mixed Kids Records.

Nasceu espontaneamente de um live stream no Twitch que reuniu o DJ e produtor britânico Fred Again, também Trevi e Else. Dessa collab nasceu a faixa Did It Again.

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A dupla nova-iorquina Memba lançou o seu álbum de estreia no final do ano passado, intitulado Above Ground. Agora tem uma collab com a DJ e produtora australiana Alison Wonderland. O novo single chama-se Keep Seeing Things.

outra collab reúne a DJ e produtora sul-africana Desiree e o sudanês Emmanuel Jal. Estão juntos no novo single intitulado Macho.

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As irmãs norte-americanas Cruella estão de regresso às edições. A dupla feminina de Chicago apresenta o novo single Something Sacred. Tem lançamento pela editora Mixed Kids Records.

Nasceu espontaneamente de um live stream no Twitch que reuniu o DJ e produtor britânico Fueb Again, também Trevi e Else. Dessa collab nasceu a faixa Did It Again.

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Lembras-te do clássico dos KC da Sunshine Band, That's the Way? Os Party Pupils assinam agora uma remix deste clássico.

Next. Por falar em remixes, a Afrojack apresenta uma remix de Turn the Lights Off, tema lançado pela DJ e produtora lituana Justé e também pelos dinamarqueses Jack Style e John. Tem lançamento pela Spinning Records.

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3: Manhãs da Nova Era, bom dia, boa sexta-feira, passam 2 minutos das 7.
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3: Está na hora de acordar com a Rádio Número 1 do Norte. Daqui a pouco o tema e também o tempo para o dia de hoje e para o fim de semana. A começar o programa de hoje, Afro House Galaxy e Carry Me Home. 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

0: Acordar assim não custa. O ritmo certo com as manhãs da Nova Era em Cato Jiménez e Freed from Desire. Bom dia, boa sexta-feira. Passam 12 minutos das 7. Para hoje vais poder contar com um dia de céu pouco nublado, mas amanhã será com mais nuvens e ainda nevoeiro em alguns locais. Quanto às máximas, Porto e Aveiro vão chegar aos 22 graus, Viana do Castelo com 23 e Paredes com 29 graus. O fim de semana será com sol e tempo quente.
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0: De segunda a sexta-feira, entre as 7 e as 11 da manhã, podes acordar com as manhãs da Nova Era. Eu sou o Ricardo Lomar. Hoje vou perguntar-te qual foi o objeto que perdeste e nunca superaste. Se na tua infância perdeste algum brinquedo, talvez alguma pulseira, uma peça de roupa, um livro que perdeste mas nunca superaste, poderá ter sido assim o teu primeiro grande desgosto. Será que te lembras de alguma situação? Eu lembro-me de ter perdido dois brinquedos que eram muito especiais para mim e vou contar essas histórias durante o programa de hoje. Tu também o podes fazer através do WhatsApp 924-485-922. Qual foi o objeto que perdeste e nunca superaste também essa perda? Deixa o teu áudio e participa no WhatsApp da Nova Era. Mais música a separar com Yugal e Losing Up. Uma boa viagem.

0: Kylie Minogue com In Your Eyes nas manhãs da Nova Era. E se eu te perguntar o que é que dizem os teus olhos a esta hora? Que deverias ter dormido mais, que se calhar não deverias ter ficado a ver aquele episódio extra da tua série que estás também a acompanhar, ou simplesmente que só precisavas de ficar a descansar pelo menos até ao final da manhã. Continua desse lado com as manhãs da Nova Era. Eu sou o Ricardo Lomar, bom dia, boa sexta-feira. Hoje decidi perguntar-te qual o brinquedo ou objeto que perdeste, mas nunca superaste. Se calhar aquela situação em que emprestaste algo que tinha muito simbolismo para ti, que tu adoravas e a pessoa não o tratou da melhor forma, ou então foste tu o culpado ou a culpada disso desaparecer e nunca mais conseguires encontrar. Participa no WhatsApp da Nova Era, o 924-485-922, porque eu sinto que poderás ter aqui algo para desabafar.
1: Bom dia, Ricardo. Bom dia, Nova Era. Bom dia. Oh, Ricardo, uma pessoa começa a ouvir o programa, fica logo com a lágrima no canto do olho.
0: Então?
1: Ou mal ouvi o tema do dia de hoje, quer dizer, isto não se faz. Eu perdi o meu porta-tazos completamente cheio. Daqueles tazos novos que chegava à casa e metia na cartoneta.
0: Que dor!
1: Não era aqueles brancos todos raspados. Era tazos daqueles de guardar na cartoneta e nunca mais mexer.
0: Os profissionais, os tazos bons.
1: Quem se lembra dos tazos? Espetacular. Grande abraço, bom fim de semana a toda a gente.
0: Bom fim de semana também para ti, Raul. Continua desse lado com a Rádio Nova Era a recordar o momento em que perdeu o porta-tazos. Eu nunca tive o porta-tazos, aquele que dava para pendurar assim também à cinta, mas tive muitos tazos e, por acaso, nunca perdi. Acho que ainda poderão estar lá em casa, assim, guardados numa caixa, porque tenho muitas memórias da minha infância ainda comigo. Mas eu recordo-me que perdi um brinquedo e que foi assim, acho que foi a primeira grande desilusão que eu tive em toda a minha vida. Eu vou contar essa história daqui a pouco nas manhãs da Nova Era. Tu também podes partilhar através do 924-485-922 qual foi o objeto que perdeste e nunca superaste essa perda. Se algo que tu adoravas tinha muito simbolismo para ti, um brinquedo, uma pulseira, uma peça de roupa, um livro, algo que tu perdeste ou então emprestaste a alguém e nunca mais essa pessoa devolveu. Participa no WhatsApp da Nova Era, 924-485-922. A seguir, mais música sem parar. Boa sexta-feira. Passam 28 minutos das 7.
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Isa, com Kiss Me More nas manhãs da Nova Era. Bom dia para esta sexta-feira. Vais poder contar com o céu pouco nublado, mas amanhã será com mais nuvens e nevoeiro em alguns locais. Quanto às máximas, Aveiro vai chegar aos 22 graus, Porto e Viana do Castelo aos 23 e Paredes com 29 graus. O fim de semana será com sol e tempo quente para aproveitares com a Nova Era. Um bom trabalho, uma boa viagem. Não te atrases, faltam 20 minutos para as 8.

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0: Bom trabalho e boa viagem ao som da música a separar da nova era, Dave e Thames com Rain Dance, a versão de DJ Dark. Bom dia, boa sexta-feira. Estou a perguntar-te qual o objeto que perdeste e nunca superaste. Se calhar por culpa tua ou então por culpa de alguém, algo que tinha muito simbolismo para ti, mas que se perdeu e nunca mais conseguiste recuperar. Partilha a tua história no WhatsApp da nova era, o 924-485-922. Faltam 10 minutos para as 8. Daqui a pouco, as primeiras notícias do dia com Miguel Rodrigues e também vamos olhar para o trânsito nos acessos à cidade do Porto. Até às 11, acordas com as manhãs da nova era. 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

0: Nova Era, bom dia, são 8 horas. Vamos às primeiras notícias desta sexta-feira com Miguel Rodrigues. Olá, Miguel, bom dia.
1: Olá, Alomar, bom dia. As notícias desta sexta-feira. Hoje arranca o Air Invictus, a primeira edição do Air Invictus, que decorre de hoje até ao próximo domingo, marcando os céus e as margens do Rio Douro, num espetáculo de acrobacias que vai então acontecer neste fim de semana. Atenção às condicionantes no trânsito, isto porque no Porto, em Gaia, haverá condicionantes no trânsito na sequência deste Air Invictus. Convém, por isso, estar bem atento. Esta iniciativa que acontece este fim de semana une os municípios do Porto, Gaia, Matosinhos e Maia. A abertura oficial acontece então esta manhã com a Expo Air Invictus, esta manhã no Aeródromo da Maia, também com entrada livre para o público no início da noite de hoje. A Praia do Titã em Matosinhos vai receber música e animação com destaque para Revenge of the 90s e um inédito mega show de drones, que acontece então também hoje. Ainda do programa do Air Invictus, ao longo do fim de semana, sábado e domingo, o encontro nas margens do Rio Douro, com a entrada em ação de pilotos bem conhecidos da aviação desportiva entre as pontes da Rábida e Luís I. Então vamos ter muitas acrobacias durante este fim de semana, o Air Invictus a marcar este fim de semana a partir de hoje. Outras notícias também neste dia, nesta sexta-feira, às 11 da manhã, realiza-se no Salão Nobre da Câmara do Porto, a assinatura de um memorando de entendimento para o lançamento do projeto PITCH, Porto Innovation and Technology Community Hub. O município do Porto, a Universidade do Porto e o Politécnico vão assinar um memorando de cooperação estratégica para a inovação. Acontece hoje às 11 da noite. Por falar em memorandos, a atualidade internacional é hoje dominada pela assinatura do memorando de entendimento entre os Estados Unidos e o Irão, que está prevista para esta sexta-feira na Suíça. Continua o Mundial de Futebol, mais jogos desta segunda jornada da fase de grupos. Nesta sexta-feira vamos ter às 8 da noite Estados Unidos-Austrália. O jogo acontece em Atlanta, jogo do grupo D. Quanto ao jogo do grupo C, Escócia-Marrocos, começa hoje às 11 da noite, o jogo que se realiza em Kansas City. Continua o Mundial de Futebol.
0: Obrigado, Miguel, pelas primeiras notícias. Nas manhãs da Nova Era, vamos olhar para o trânsito. Neste início de sexta-feira, lentidão na A28, desde a ponte sobre o Rio Leça até ao final da Avenida AEP. Também trânsito intenso a esta hora entre o nó da A4 e a ligação para a VCI. No final da A3, já na chegada para a Cidade Invicta. Na VCI, no sentido Freixo a Rábida, trânsito intenso entre o Mercado Abastecedor e o nó da A3. No sentido contrário, abrandamentos desde a zona de Bessa Leite até ao nó de Francos. Final da A1 também com o trânsito mais intenso a partir de Canidelo até à ponte da Rábida. Na ponte do Infante, trânsito lento em direção à cidade do Porto. Na Via Norte há também intensidade após o viaduto da A4 e até à ligação para a VCI. Faz uma boa viagem com a Nova Era.
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0: Bom dia com as manhãs da Nova Era. Hoje é sexta-feira, sinal de que vais ter direito a um novo episódio de São Muitos Anos a Virar Frangos com o Sr. Miguel e Bicalho às 8h20. 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
0: No tema de hoje decidi perguntar-te qual é que foi o objeto que perdeste e nunca superaste. Um brinquedo, uma pulseira, uma peça de roupa, um livro, algo que tinha muito simbolismo para ti, que tu adoravas, que se calhar emprestaste a alguém de bom grado e a pessoa ou danificou ou nunca mais te devolveu, ou simplesmente a culpa foi tua e acabaste por partir ou por perder esse objeto que tu adoravas usar ou andar também contigo para todo lado. Eu vou contar aqui uma história que se passou comigo quando era mais novo. Tinha um brinquedo favorito, que era uma espécie de lança-aviões. Uma coisa muito simples, só tinha uma pega, uma borracha, onde o avião encaixava, uma espécie de um caça da Força Aérea, e só tinha que esticar a borracha ao máximo, apontar assim para o céu, largar e o avião voava alguns metros e depois voltava a cair. Eu estava a fazer essa brincadeira, muito divertido, num local, numa espécie de um descampado, até que não sei como aquilo lançou, só que lançou tão alto que eu não percebi onde é que ele caiu e andei à procura, pois também com a ajuda dos meus pais, nunca mais encontrei esse avião que eu adorava e que foi assim, talvez, a primeira grande perda que eu tive na minha vida e que acho que ainda nos dias de hoje não superei. Quer dizer, já superei, mas assim estou a voltar a recordar-me disto e estava a deixar aqui com a lágrima no canto do olho. E tu, tens alguma história idêntica, algo que tu adoravas, que acabaste por perder, que lutaste ou pediste muito para ter essa coisa e de repente não sabes onde é que ela foi parar, onde é que a deixaste, ou se alguém também a partiu e nunca mais encontraste um brinquedo ou um objeto idêntico a esse? Deixa a tua história no WhatsApp da Nova Era, o 924-485-922. Passam 6 minutos das 8, uma boa sexta-feira, já assim em modo fim de semana, começa sempre com as manhãs da Nova Era. Estás a ouvir The Second Voice com Let Me Be. Bom dia e bom trabalho.

0: Adam Porto e Camila Cabello com Move nas manhãs da nova era. Bom dia, boa sexta-feira, passam 15 minutos das 8 e por vezes só queres comer algo bom sem fazer muitas contas. 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
0: Para esta sexta-feira vais poder contar com um dia de céu pouco nublado, amanhã será com mais nuvens e até nevoeiro em alguns locais. Quanto às máximas, Aveiro vai chegar aos 22 graus, Porto e Viana do Castelo aos 23 e Paredes com 29 graus. O fim de semana será com sol e tempo quente. Bom dia, Bicalho.
2: Bom dia, Ricardo. Bom dia, melhores ouvintes do mundo. Bem disposto, está tudo bem disposto aqui por aqui.
0: Se estás a ouvir a voz do Bicalho é porque é sexta-feira e daqui a pouco vamos ter um novo episódio de São Muitos Anos a Virar Frangos. Hoje só com o Bicalho, habitualmente com o Bicalho e com o Sr. Miguel. Bicalho, nós prometemos que íamos fazer isto a correr bem. Pode ser?
2: Vai correr bem, certeza absoluta.
0: O Miguel hoje não pode estar presente, mas está tudo bem com ele. Um grande abraço para o Sr. Miguel. E daqui a pouco não percas, nas manhãs da Nova Era, um novo episódio de São Muitos Anos a Virar Frangos. Qual é que é o tema de hoje, Bicalho?
2: Olha, o tema de hoje é muito... É atual, tem a ver com a atualidade, em que houve uma febre disto, e ainda, acho que ainda há, por causa de uns cromos, acho que ainda existe, pá, tenho visto muita gente com cromos, que é sobre o Mundial, convocatórios da seleção, pá, e eu sinto-me um bocado indignado, sei, mas eu falo já disso.
0: A seguir, não percas um novo episódio de São Muitos Anos a Virar Frangos nas manhãs da Nova Era. O Bicalho já revelou aqui o tema e qual é que será o ponto de abordagem do episódio de hoje. Não percas, a seguir, nas manhãs da Nova Era. Também a não perder, música nova de Alok. Esta chama-se I Wonder If You Know. Bom dia e boa viagem com a Nova Era. 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

0: Manhãs da Nova Era, bom dia. Passam 20 minutos das 8. Prepara-te para um novo episódio de São Muitos Anos a Virar Francos.
1: Miguel, estou com problemas na minha vida, Miguel.
2: Oh, meu amigo, tem calma que eu tenho solução para isso tudo, pá.
1: Podes-me ajudar?
2: Oh, claro.
1: Vamos. São Muitos Anos a Virar Francos, pá.
0: Bom dia, Bicalho, como é que tu estás?
3: Bom dia, Ricardo, estou chateado. Muito chateado.
0: Outra
3: pá.
0: Vez,
3: oh, muito chateado. Pá.
0: Então, passou-se alguma coisa?
3: Passou-se pá, uma coisa gravíssima.
0: Gravíssima? Sim. Olha, que eu começo a ficar preocupado. Queres partilhar, Bicalho?
3: Roberto Pico Lopes?
0: Isso é um jogador do Cabo Verde. Fez-te algum mal?
3: Achas? Não. Acho que, coitado, não fez nada mal nenhum.
0: Então, o que é que tem?
3: Roberto Pico Lopes é um jogador de futebol que foi convocado para a seleção de Cabo Verde pelo LinkedIn. E queres saber o resto da história?
0: Quero, só agora assim, quero, por acaso, quero saber.
3: Ele ignorou a primeira mensagem, logo, porque pensava que era um golpe.
0: Então, mas ele está agora no Mundial.
3: Eu sei, mas ele antes tinha ignorado a mensagem porque tinha sido enviada em português. Mas mais tarde a Federação mandou uma em inglês e ele já começou a acreditar.
0: Então, mas está chateado porquê? Por ele ter pensado que uma mensagem em português poderia ser golpe?
3: Ah, achas? Não é pelo número falar em português que quer dizer que todas as mensagens em português são golpe, pelo amor de Deus.
0: Ok. Mas eu não estou a perceber o porquê de estares muito chateado.
3: Não percebes, também não percebes nada, não percebes. Eu explico. E eu, Ricardo.
0: E tu o que tenho?
3: Porquê é que eu não recebi uma mensagem no Instagram da Federação como campo para a seleção?
0: Tu?
3: Diz-me lá, sim.
0: Nem jogador de futebol és.
3: Mas sou português e qualquer português é selecionável para ir ao Mundial. A mensagem até podia vir em inglês. Eu sei ler inglês.
0: Sabes falar inglês? Não sabia.
3: Falar não, mas ler sei. Olha, vou ler ali o que está ali escrito ali em inglês. Radio Nova Era. Estás a ver, pá?
0: Já estou a ouvir que sim, Bicalho. És um verdadeiro poliglota. Mas diz-me lá, por que raio devias ser convocado para a seleção?
3: Olha, porque, por exemplo, olha, sou um especialista em dizer chuta! Coisa que faltou no jogo passado, por exemplo.
0: Olha, concordo, mas e tens mais argumentos?
3: Claro, também sei passar a bola ao nosso rei Cristiano e rezar para aquele marque.
0: Olha, eu não concordo com esse argumento, porque temos uma excelente seleção, mas quero mais argumentos.
3: Ricardo.
0: Sim.
3: Ricardo, eu sou uma autêntica lenda do futebol, Ricardo.
0: És uma lenda? Como assim tu és uma lenda?
3: Olha, nunca fui expulso, nunca marquei um autogolo, nunca falhei em penal.
0: Nunca jogaste também?
3: É verdade, mas o Ronaldo tem umas estatísticas iguais às minhas. Tem.
0: Não, mas ele joga.
3: Isso não interessa. E depois, se eu fosse convocado para a seleção, a seleção iria ser beneficiada, porque eu levava um bónus.
0: Levavas um bónus para a seleção? Como assim?
3: Ah, meu amigo, levava a minha mãe. A minha mãe, como selecionadora da seleção, era meio que a minha andada para o sucesso, pá.
0: E a tua mãe percebe futebol, por acaso?
3: Não, a minha mãe é de quem ganha, mas ia ser uma mais-valia.
0: Mais valia não ter ido, sabes?
3: Olha, Ricardo, por exemplo, olha, viu o Nuno Mendes no chão e dizia-lhe: olha, calma, menino, levanta-te porque senão eu vou aí e apanhas. E depois nem lhe dizia mais.
0: O quê? O que é que ela dizia?
3: Se voltares a cair, ainda levas por cima. Outro exemplo, vou botar outro exemplo rápido. Jogo empatado aos 90 minutos. A minha mãe gritava logo do banco: olha, querem ver, acabou aí? Querem ver? Olha,
0: em relação à tua mãe, eu sinto que sim. Seria mesmo uma mais valia na seleção.
3: Ah, pois. E depois ela conhece a tática mais poderosa do mundo.
0: Tática mais poderosa, sim, do futebol do mundo?
3: Sim.
0: Qual é?
3: Ela dizia logo na palestra: olha, não ganhem isto não, que quando chegámos a casa falámos. Ah, mas peraí, que estou-me a ligar.
0: Bicalho, o telemóvel tem que estar em silêncio. O que é que tu estás?
3: Estou.
0: Atendeste?
3: Oh, Martínez, como estás, Martínez?
0: Roberto Martínez, o selecionador de Portugal, estás a ligar?
3: Sim, cala-te. Dime, papá de hablar. Estás assistindo a Rádio Nueva Iéria? Oh, muito bem, que necessitas, meu amigo? Podes falar em português, que quer dizer, é mais portunhol, mas dime. Que queres, minha madre, para tu ser essa nadadora adjunta? Muito bem, já lhe vou ligar. Abracito, Martinito, amigo.
0: Micalho, manda-lhe um abraço meu, não desligue.
3: Martinito, saudações de Ricardito da Rádio Nueva Arita. Um abracito, amigo. Oh, Ricardo, tenho que ir embora, pá. Tenho de dar a novidade à minha mãe, pá. Vou dizer a ela para preparar o avental e a vassoura, que é para dar a tática, pá.
0: Espera aí, então não é com um quadro que se dá a tática?
3: Quadro que não percebe, leva logo com a vassoura, meu amigo. Minha mãe fala, não percebes? Leva com a vassoura, pumba, vassoura. Oh, meu amigo, são muitos anos a virar francos, pá.
0: São muitos anos a virar frangos com o Sr. Miguel e Bicalho, habitualmente nas manhãs da Nova Era. Hoje, apenas com o Bicalho, e notava-se que ele estava um bocadinho chateado com o primeiro jogo da seleção no Mundial 2026. Acho que ficamos um bocadinho chateados e um bocadinho tristes. Achávamos que Portugal iria entrar a matar no Mundial.
4: Pois, entrou a matar. Pois, se a minha mãe estivesse no banco, cuidado, que eles jogavam à bola. Dizia logo, nos jogos não. Nos jogos tu vais ver, pá. Mas quando chegar a casa, tu vais ver, pá.
0: Isto não é como começa, é como acaba.
4: É como acaba e, portanto, vamos ser campeões do mundo e está a decidir.
0: Também tens esse feeling?
4: Claro.
0: Eu também tenho esse feeling e estamos aqui, a Nova Era Team está toda unida nesse sentido e acredito que os melhores ouvintes do mundo também. Podes ouvir o São Muitos Anos a Virar Frangos todas as sextas-feiras, às 8h20, nas manhãs da Nova Era, também no podcast, em rádio Nova Era.
4: Vamos ser campeões do mundo porque nós temos o melhor jogo do mundo. Para mim continua a ser o melhor jogo do mundo. Com 41 anos... É o que é. Só que nós portugueses, pá, somos ingratos. Estamos sempre a falar mal do homem, pá. 41 aninhos, o que ele fez, o que ele faz, continua a fazer, pá. Vamos ser campeões do mundo por causa dele. Escrevam o que eu vos digo. Escrevam.
0: Está dito. No final do Mundial poderemos voltar a pegar aqui também nestas previsões. Eu defendo que Cristiano Ronaldo é um atleta exímio, é um exemplo para todos. Verdadeiro. Não temos que gostar das mesmas pessoas e os gostos são relativos, mas que é um dos melhores jogadores de sempre e o melhor jogador de sempre português. Isso aí ninguém pode negar. Atenção, os gostos não se escutem, a opinião de cada um e nós estamos também aqui a dar a nossa. Boa sexta-feira, Bicalho, um abraço, bom fim de semana para ti.
4: Obrigado, amigo, um abraço para ti também. Fui um gosto estar aqui. Olha, e para a semana há mais.
0: Para a semana há mais. Não percas na próxima sexta-feira.
4: Não me engano, não é feriado, pois não?
0: Não, não é.
4: Não, outra vez,
0: não, vamos ter o São João, mas é meio da semana, não é?
4: É meio da semana, São João.
0: É meio da semana.
4: Por isso. Vou dar com martelo na cabeça.
0: Gostas de marteladas?
4: Adoro.
0: Adoras?
4: Adoro marteladas. Por acaso gosto. É uma coisa que eu adoro mesmo. Aliás, a coisa que eu mais gosto.
0: Já tens o martelo? Pronto.
4: Já, e a coisa que eu mais gosto é levar o martelo na cabeça. Adoro. Meu, é uma coisa que eu espero um ano para levar com martelos na cabeça. É uma coisa que eu adoro mesmo.
0: Nunca me enganaste. Daqui a pouco, nas manhãs da Nova Era, o trânsito e também as primeiras dicas para o Só Quem É do Norte é que Sabe. Boa sexta-feira e bom dia com a Nova Era.
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0: Murphy, Projeto Caia com Beija-Flor, o ritmo certo para acordares bem nesta manhã de sexta-feira. Bom dia, faltam 26 minutos para as 9. Vamos olhar para o trânsito nos acessos à Cidade Invicta. Pela A28 demora desde as Ponor até ao final da Avenida AEP. Na A3 há também trânsito intenso em direção à Cidade do Porto, entre o nó da A4 e a saída para a Circunvalação em direção ao Hospital de São João. Na VCI, no sentido Freixo e Rábida, trânsito lento a partir de Bom Joia até ao nó da A3, no sentido contrário, abrandamentos a partir do Campo Alegre até ao nó de Francos. No final da A1, em direção à Ponte da Rábida, lentidão entre Coimbrões e também a Ponte da Rábida. Ponto Infante, com dificuldades em direção à Cidade do Porto, também a Via Panorâmica com paragens em direção ao Campo Alegre, ainda pela Via Norte, lentidão na chegada para a VCI, após a zona da EFASEC. Faz uma boa viagem com a Nova Era.
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0: Chegou o momento de revelar as primeiras dicas para o Só Quem É do Norte é que Sabe, onde todos os dias ponham à prova a tua cultura geral no dicionário nortenho. Em destaque está uma expressão com várias palavras que utilizas quando estás sem dinheiro, quando vês o saldo da tua conta no multibanco, na aplicação, ou quando abres a carteira e percebes que estás com menos dinheiro do que aquilo que achavas que terias. Qual é que é a expressão do Norte que utilizamos nesse momento? Eu acho que vais adivinhar à primeira. Vai ser muito fácil. Para isso, envia o teu bitight para o WhatsApp da Nova Era, 924-485-922. Qual é que é a expressão do Norte que utilizamos quando queremos dizer que estamos sem dinheiro? Quando vimos o saldo da conta, quando abrimos a carteira e não está o dinheiro que nós esperávamos. E soltamos esta expressão do Norte. Deixa o teu áudio no WhatsApp da Rádio Nova Era, porque eu sinto que já sabes qual é. Por isso, arrisca. Envia o teu bitite para o 924-485-922.

0: quero mais dizer e agradecer a vossa energia, a vossa alegria, a vossa boa disposição todos os dias. 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

0: tua sexta-feira está a começar com as manhãs da nova era. Bom dia, toca acordar a deixar o sono e a preguiça para trás. Eu sou o Ricardo Lomar, faltam 17 minutos para as 9. Vamos para mais dicas do Só Quem É do Norte é que Sabe. Se só agora chegaste às manhãs da nova era, olá, bom dia. Ainda vais muito tempo de participar e deixares o teu bitite no WhatsApp da nova era. Em destaque está a expressão nortenha, aliás, uma das expressões nortenhas que utilizas quando queres dizer que estás sem dinheiro. Aquele momento em que vês o saldo da tua conta ou abres a carteira e percebes, epá, eu achava que tinha mais dinheiro do que isto. E utilizas uma expressão do norte. Vamos para os bitites que não param de chegar ao WhatsApp da Rádio Nova Era. Obrigado a todos que já estão a tentar mostrar que dominam o dicionário nortenho. Vamos ouvir a Sónia.
1: Bom dia, Lomar. Bom dia a todos.
0: Bom dia.
1: Ainda bem que eu não estou lisa. Ainda vou tendo algum dinheirinho.
0: Ainda bem.
1: Beijinhos. Bom fim de semana para todos.
0: Bom fim de semana também para ti. Sempre ligado à Rádio Nova Era. Estar liso ou lisa, neste caso, poderia ser. Significa o mesmo. É uma expressão do norte, mas não é a expressão que está em destaque. Ou seja, não é estar liso ou lisa. Mas eu gosto de quem arrisca assim à primeira para tentar adivinhar. Vamos a mais mensagens.
2: Bom dia, Lomar.
0: Bom dia.
2: É, hoje olhei para a minha carteira. Oh, mas abri aquilo, tinha nota nenhuma. Estou mesmo teso. Beijinhos para todos e especialmente para a Débrazinha. Ganda Débra. Beijinho, Débra.
0: Um abraço para ti, Tiago, também um beijinho para a Débora Zanha. Estar teso poderia ser, mas não é a expressão de hoje do Só Quem É do Norte é que Sabe. São várias que poderiam encaixar neste significado, mas podes já também arriscar estas da lista. Estar liso, estar teso, não é a expressão de hoje do Só Quem É do Norte é que Sabe. É uma expressão que significa estar sem dinheiro quando vês o saldo da tua conta ou quando abres a carteira e só tens lá algumas moedas assim mais pequenas, alguns cêntimos, e pensas, epá, este mês a coisa está a ficar apertada. Qual é que será a expressão de hoje do Só Quem É do Norte é que Sabe? Começa com a palavra e verbo estar e agora tens que ser tu a completar a expressão de hoje. Será que vais conseguir acertar? Será que és um verdadeiro nortenho ou nortenha? Agora está da tua parte a bola. Envia o teu áudio para o WhatsApp da Nova Era 924-485-922 e com todas estas dicas tornou-se bem mais fácil de chegares à expressão de hoje. Participa no WhatsApp da Nova Era 924-485-922. Para ouvires, Rita Ora com Bang.

0: Todos os dias nas manhãs da Nova Era ponho à prova a tua cultura geral no Dicionário do Norte. Este é o Só Quem é do Norte é que Sabe. Em destaque está uma expressão que utilizamos quando queremos dizer que estamos sem dinheiro, mas de uma forma nortenha. Aquele momento em que vês o saldo da tua conta no multibanco, na aplicação, ou quando abres a carteira e tens esta reação: tchi, eu já estou assim. Só que dizes a expressão nortenha que está em destaque. Vamos para os bitites do WhatsApp na Rádio Nova Era, porque são muitos aqueles que querem comprovar que são verdadeiros nortenhos e nortenhas.
1: Bom dia, Nova Era. Bom dia, ouvintes. Eu gostava de não estar nas lonas, mas já não falta muito. Bom fim de semana a todos, um abraço.
0: Um bom fim de semana também para ti, obrigado pelo teu áudio. O Paulo, será que é esta a expressão de hoje, de estar nas lonas? Vamos a mais mensagens, porque o WhatsApp não para também de receber os áudios dos melhores ouvintes do mundo.
2: Bom dia, Nova Era, cheguei!
0: Que grande
2: a
0: energia!
2: Susana do Porto, quem é que hoje, dia 19, já não está nas lonas? Olha, eu estou! Abraço a todos, bom fim de semana.
0: Eu adoro a sinceridade. Susana, bom fim de semana também para ti. Obrigado pelo teu áudio no WhatsApp da Rádio Nova Era. Vamos a mais bitites.
3: Bom dia, Nova Era. Bom dia, Ricardo.
0: Bom dia.

0: porque a expressão de hoje é estar nas lonas.
1: Será?
0: E eu já estou nas lonas este mês.
1: A sério?
0: Beijinhos, bom trabalho para todos.
1: Bom trabalho também para ti, sempre ligada à Rádio Nova Era, os bitites dos melhores ouvintes do mundo, em modo sem parar.
2: Bom dia, Lomar, bom dia, Nova Era.
1: Bom dia.
2: A expressão de hoje tem tudo a ver com o que acontece diariamente, todos os meses, não é? Porque a carteira é bem mais pequena que o mês. Por isso, estou nas lonas. Um abraço.
1: Os palpites estão todos para já nesta expressão estar nas lonas. Vamos a mais mensagens e isto que vão ouvir é arte. Já vou explicar a seguir.
3: Bom dia, Nova Era. Bom dia, Omar. Vamos lá para este final de semana. Pá, que até começou assim, tranquilo. Pá, eu ali sentadinho em casa a ver os tarotezitos no ar, de um lado para o outro. Mas de repente começo a ver tudo a andar numa fona. Lembrei-me, ei, a jogo de Portugal. Ah, isto hoje vai dar um horror de golos. Vamos virar estes gajos. Manada, ei, que tristeza. Pensei para mim, olha, pelo menos agora vou morfar. À grande. Azar o meu, vou à carteira. Estou completamente nas lonas. A minha filha gastou tudo em cromos. Ai, minha nossa. Vamos, Noera, vamos para um fim de semana a todos.
1: E esta mensagem merece um aplauso. Merece um aplauso para o Bernardo, porque conseguiu juntar todas as expressões da semana num só áudio a fazer sentido. A contar aqui também uma história, mas todas as expressões do Norte que ele utilizou foram o destaque desta semana. Mas só quem é do Norte é que sabe o que é estar nas lonas.
4: Só quem é do Norte é que sabe.
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1: Podes ouvir sempre que quiseres num podcast em radionovaera.pt. Também deixares os teus bitites de segunda a sexta no WhatsApp da Rádio Nova Era. E, de facto, a expressão de hoje era estar nas lonas. Para esta sexta-feira vais poder contar com um dia com períodos de céu mais nublado durante a manhã, mas o sol irá aparecer durante a tarde, como tem sido também aqui normal nos últimos dias. Quanto às máximas, Aveiro vai chegar aos 22 graus, Porto e Viana do Castelo aos 23, Paredes com 29 e o fim de semana será com sol e tempo quente. Nas manhãs da Nova Era, estou a perguntar-te qual o objeto que perdeste e nunca superaste essa perda. Um brinquedo, uma pulseira, uma peça de roupa, um livro, um acessório que tu adoravas, andava contigo para todo lado e de repente desapareceu. Se calhar por culpa tua, por causa de alguma aventura, ou então porque emprestaste a alguém e essa pessoa nunca mais te devolveu. Qual o objeto que tu adoravas, perdeste, emprestaste e nunca mais superaste essa perda? Deixa o teu áudio no WhatsApp da Nova Era, participa, conta a tua história no 924-485-922. A seguir, as notícias com Miguel Rodrigues e também o trânsito.
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0: Na Feira, bom dia. Passam 3 minutos das 9. Vamos atualizar as notícias com Miguel Rodrigues. Olá, Miguel.
1: Olá, as histórias da Nova Era nesta sexta-feira, dia de arranque da primeira edição do Air Invictus, esta iniciativa que decorre de hoje até ao próximo domingo, unindo o Porto, Gaia, Matosinhos e a Maia, com exibições civis e militares, corridas aéreas, também espetáculos noturnos de drones. Acontece a partir de hoje esta primeira edição do Air Invictus. Está a decorrer a 11ª edição do Trengo, Festival de Circo, ainda até ao próximo domingo. Decorre no Parque do Covelo, no Porto, Teatro Rivoli, Teatro de Campo Alegre, também Clube Erva Daninha no Coliseu do Porto e CAS no Porto. Tem também extensões em Penafiel com o Ponto C e em Viseu com o Teatro Viriato. Conta com mais de 19 apresentações de 10 espetáculos de Portugal, Bélgica, França e Catalunha e com várias atividades antes e depois do festival. É o Trengo, o Festival de Circo, vai na sua 11ª edição e está a decorrer. Ainda hoje no Porto é assinado o Memorando de Cooperação entre o Município do Porto, Universidade do Porto e Politécnico do Porto. O Memorando de Cooperação Estratégica para a Inovação é assinado hoje no Salão Nobre da Câmara Municipal do Porto. Do Porto para Paredes, amanhã é inaugurado o Skatepark de Paredes, integrado no Parque da Cidade. Amanhã, com atividades radicais, aulas e demonstrações gratuitas, música e mercado de rua com street food. O programa inclui demonstrações e competições de skate, BMX e patins, em linha também animação musical ao longo de todo o dia, amanhã, no Parque da Cidade de Paredes.
0: Obrigado, Miguel, pelas notícias. Helena volta às 10 com a informação. Vamos olhar para o trânsito. Se estás a conduzir, uma boa viagem, conta com demora no final da A28 em direção à cidade do Porto, a partir da zona da Esponar até ao final da Avenida AEP. Há também lentidão na VCI, no sentido Freixo a Rábida. O trânsito intenso desde o Mercado Abastecedor até ao Noda A3. Mais à frente, também intensidade entre Paranhos e a Perlada e na chegada para a saída da Boa Vista. Na VCI, no sentido Arrábida Freixo, há também trânsito lento a partir do Campo Alegre até ao Nó de Francos. Final da A1, ainda com lentidão entre Canidelo e a Ponte da Arrábida. Também na A3, trânsito intenso entre o Nó da A4 e a ligação para a VCI na saída para a Circunvalação. Em direção ao Hospital São João, também com abrandamentos. Na Via Norte, intensidade após a zona da EFASEC até à chegada para a VCI. Faz uma boa viagem com a Nova Era.
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0: Nova Era, bom dia. Se eu te perguntar qual o objeto que perdeste e nunca superaste, poderá ter sido um brinquedo, poderá ter sido um acessório, algo que tu gostavas muito, mas que do nada desapareceu por tua culpa ou por culpa de outra pessoa e tu nunca conseguiste superar essa perda. Deixa a tua história no WhatsApp da Nova Era, o 924-485-922. E eu descobri um top dos objetos mais perdidos ao longo da infância e da adolescência. E nesta lista poderão também estar algumas das coisas que tu eras muito também ágil para perder. Não sei se gostavas de ter tudo organizado ou se davas por ti a perder muitas coisas durante a tua vida. Mas, por exemplo, neste top estão os chapéus, os gorros ou até as luvas. Mas ainda os livros e os cadernos, nos tempos da escola tinhas que andar sempre a comprar cadernos novos ou então não sabias onde é que ficavam alguns dos teus livros. Também ainda mochilas e lancheiras, os peluches, também lápis, canetas e borrachas e no topo desta lista, casacos e camisolas. Não sei se a cada passo chegavas a casa e os teus pais te perguntavam onde é que está o teu casaco, onde é que está a tua camisola e tu não sabias muito bem onde é que ela tinha ficado. Ou então, se tinhas um casaco que era o teu favorito e de repente deixaste de o ver porque não sabes muito bem o que é que lhe aconteceu? Qual é que foi o objeto que tu perdeste e nunca superaste? Partilha a tua história no WhatsApp da Nova Era, o 924-485-922. Aquele momento em que gostavas tanto de algo, levaste para a escola, levaste para algum local e quando deste por ti, já não sabias onde é que isso estava. Deixa o teu áudio, envia a tua mensagem de voz no WhatsApp da Nova Era, 924-485-922. Por cá, nunca te percas, tens as coordenadas certas em 100.1, 101.3 e na emissão online da Rádio Nova Era para todo o mundo em radionovaera.pt. E o Google com Moving to the Sun pode ser aqui também uma forma de tentarmos chamar o sol para aparecer nesta manhã de sexta-feira.

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1: É ótimo saber que estás a acordar com as manhãs da nova era. Bom dia, bom trabalho. Hoje decidi perguntar-te qual o objeto que perdeste e nunca superaste. Poderá ter sido um brinquedo, poderá ter sido uma pulseira, uma peça de roupa, um livro, algo que tu adoravas e que de repente percebeste que já não o tinhas mais por culpa tua ou então por culpa de alguém que não cuidou daquilo da forma que tu também cuidavas e acabou por se perder. Deixa a tua história no WhatsApp da Nova Era, o 924-485-922. Vamos ouvir o Cristiano.
2: Bom dia, Ricardo.
1: Bom dia.
2: Olha, em relação aí à questão, eu lembro que tinha, quando andava no hotel, tinha um saco cheio de bonecos de Dragon Ball, pá. E por qualquer motivo fiquei de castigo, de cada vez me castigo, tirou-me um saco dos bonecos e foi passado uma semana, fui lá tentar buscar o saco e ela não sabia onde é que me tinha o saco, onde é que meteu o saco, e eu esqueci, fiquei mesmo para os bonecos daqueles que havia antigamente na feira, fazia a coleção, tinha a coleção toda, olha, fiquei sem eles, até hoje tenho 37 anos. Cada vez que eu me lembro disso, me dá-me coração. Olha, abraço.
1: Bem, eu fiquei aqui também sentido com esta mensagem. Nota-se que quando ele fala, ainda fala com uma certa mágoa. Cristiano, força, está bem? Força, não desistas. Quer dizer, agora vai ser muito difícil voltar a encontrar. Mas sem dúvida que isto foi um marco que nunca superaste. O facto de teres perdido a tua saca cheia de bonecos do Dragon Ball tinha muito, muito significado para ti e de repente desapareceu para todo o sempre. E tu, que estás desse lado também a acordar com as manhãs da nova era, qual o objeto que estavas sempre a perder ou então que perdeste e nunca superaste? Participa através do WhatsApp. Vamos ouvir a mensagem do Bruno.
3: Bom dia, Ricardo.
1: Bom dia.
3: Na lista que tu aí disseste, acho que nunca perdi nada. Agora, guarda-chuvas, ui, isso era mato. Volta não volta, chegava a casa sem guarda-chuvas.
1: Isso é outro nível.
3: Não comprava mais nenhum, andava à chuva que era para aprender. Tenho noção de bom dia, bom fim de semana.
1: Bom fim de semana, bom dia com a Rádio Nova Era. Isto, perder guarda-chuvas, como se costuma dizer, é mato, não é? Porque ou não estás habituado ou habituada e deixas também no primeiro sítio onde o colocas, ou alguém também pode pegar nele e chegas a um certo momento em que já não tens paciência, já não compro mais, que era o que acontecia no caso do ouvinte, o Bruno. E tu, qual o objeto que perdeste e nunca superaste? Deixa a tua história no WhatsApp da Nova Era, algo que adoravas na tua infância, na tua adolescência, que se calhar pediste durante muito tempo para te oferecerem aquilo, ofereceram-te e do nada perdeste ou então estragaram esse objeto que tu adoravas. Participa, envia a tua história no WhatsApp da Nova Era, 924-485-922. Boa sexta-feira, passam 20 minutos das 9, Cyril com That Sir para ouvires.

0: Fred Again com Adore You nas manhãs da Nova Era. E eu adoro saber que estás desse lado com a Rádio Número 1 do Norte nesta sexta-feira, a começar com uma manhã cinzenta, mais nuvens e até nevoeiro em alguns locais, mas a previsão é de que o céu será pouco nublado a partir do final da manhã. Quanto às máximas, Aveiro vai chegar aos 22 graus, Porto e Viana do Castelo aos 23, Paredes aos 29 e o fim de semana será com sol e tempo quente. A seguir voltamos a atualizar o trânsito no acesso à cidade do Porto e a continuar com as histórias dos melhores ouvintes do mundo por causa do tema de hoje. Qual é que foi o objeto que perdeste e nunca superaste essa perda? Deixa o teu áudio no WhatsApp da Nova Era, o 924-485-922, algo que tu adoravas, que marcou a tua infância, que andavas sempre com isso de um lado para o outro e de repente não sabes mais onde é que aquilo ficou, porque não sabes como é que desapareceu da tua vida. Deixa a tua mensagem de voz no WhatsApp 924-485-922.
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0: Na Vera, bom dia, boa sexta-feira. 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Voltamos a olhar para o trânsito quando faltam 26 minutos para as 10. Esta hora ainda final da 1 com o trânsito intenso entre Canidelo e a Ponte da Arrábida. Mais à frente, já na VCI, lentidão desde o Campo Alegre até ao Nó de Francos. Na VCI, no sentido Freixo e Arrábida, intensidade entre Bonjoia e o Nó da A3. Também pela A28, lentidão desde a Ponte sobre o Rio Leça até ao final da Avenida AEP, com abrandamentos para a Avenida Sidónio Paes da Marginal. Também dificuldades em direção ao Túnel da Ribeira. Na Via Norte, trânsito intenso na passagem pela Maia, em direção à cidade do Porto. São as principais complicações no trânsito. Tenha uma boa viagem com a Nova Era.
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0: Eu sou o Ricardo Lomar, contigo nas Manhãs da Nova Era, de segunda a sexta-feira. Estou a perguntar-te qual o objeto que tu perdeste e nunca superaste essa perda. Poderá ter acontecido na infância, na adolescência ou até já na vida adulta, aquele objeto que tinha muito significado para ti e de repente não sabes, nem percebes muito bem o que é que lhe aconteceu, porque só sabes que o perdeste e ele não está nem no sítio que costumava estar ou nunca mais esteve contigo na tua vida. Deixa a tua mensagem de voz e a tua história no WhatsApp da Rádio Nova Era. Se for em modo desabafo, também pode ser. Eu aceito. Envia o teu áudio para o WhatsApp 924-485-922.
2: Bom dia, Ricardo Lomar. Então, eu comecei a trabalhar cedo, nova, e a primeira vez que consegui juntar dinheiro para comprar o meu primeiro anel de ouro, passado uns tempos, procurei e nada de anel. Até hoje, não sei o que é que foi feito dele, não sei se o chão tinha buracos, não sei se a minha carteira tinha buracos, se ele caiu a tirar alguma coisa, sei que o perdi. Até hoje tenho imensa pena de não o ter comigo, porque foi a primeira peça valiosa, digamos assim, que eu comprei e que nunca mais a vi, e gostava imenso dele.
0: Confesso.
2: Um beijinho.
0: Estou a ficar emocionado com esta mensagem da Marta, porque a sentir aqui também esta mágoa de ter perdido o anel, tinha muito significado, o primeiro anel em ouro, também que teve que trabalhar para conseguir comprá-lo e do nada desapareceu. Bem, nota-se que ainda não superou esta perda e que poderá ter ser assim um marco também na vida desta ouvinte. E tu, qual o objeto que perdeste, que adoravas e nunca superaste? Já há pouco contei a história de um brinquedo que eu perdi e vou contar outra história também de outro brinquedo, uma coisa que eu adorava na altura, o Action Man paraquedista. Para quem cresceu nos anos 90, ou então para quem nessa altura já era pai ou mãe, o Action Man foi uma das figuras e um dos brinquedos que muitas crianças queriam. Na altura, esse brinquedo, o Action Man paraquedista, não era meu, ou seja, tinha um primo mais velho que o teve e brincava com ele, e brincávamos quando estávamos juntos. Anos mais tarde, esse brinquedo passou para mim, porque ele decidiu dá-lo, e eu adorava aquilo, andava com ele para todo lado, porque conseguia pegar na figura, atirar ao ar. Ele vinha com um paraquedas incorporado e quando descia, fazia também aquele movimento de paraquedas até ao chão. O que é que acontece? Do nada e de um dia para o outro, eu não sei o que é que aconteceu ao Action Man, se ganhou a vida própria, se decidiu também fugir de mim porque eu usava muitas vezes, mas a verdade é que eu perdi o Action Man e nunca mais consegui superar essa perda. Eu sei, pode parecer aqui também algo que pode não ter muito significado para ti, mas estou a entrar no tema e a contar-te os objetos que eu perdi e que nunca superei. O Action Man paraquedista, não sei se alguém desse lado ainda o tem. Se o tiver e tiver uma imagem, por favor, deixe uma imagem no WhatsApp da Nova Era, 924-485-922, para que eu possa matar um bocadinho de saudades. Não, não vou ver se é o meu, não é isso. É? Era só para poder matar um pouco de saudades. E tu, qual o objeto que perdeste e nunca superaste essa perda? Deixa a tua história no WhatsApp da Nova Era. Vamos sofrer juntos no 924-485-922. Continua a melhor música sem parar. Bom dia, Avon com Iran.

Harry Styles com Aperture nas manhãs da Nova Era. Para esta sexta-feira vais poder contar com um dia de céu pouco nublado. Amanhã será com mais nuvens e nevoeiro em alguns locais. Quanto às máximas, Aveiro vai chegar aos 22 graus, Porto e Viana do Castelo aos 23 e Paredes com 29 graus. O fim de semana será com sol e tempo quente. Nas manhãs da Nova Era estou a perguntar-te qual o objeto que perdeste e nunca superaste. Um brinquedo que adoravas, uma pulseira, uma peça de roupa, um livro, um acessório que andava contigo para todo lado e quando deste por ela já não sabias mais da existência porque desapareceu ou então alguém o estragou. Qual o objeto que perdeste ou que alguém estragou e tu nunca superaste? Participa, deixa a tua mensagem de voz com a tua história no WhatsApp da Nova Era 924-485-922. Continua a melhor música sem parar com uma novidade de Lost Frequencies, chama-se Live It All.

0: Caigo com música nova Heaven on Your Mind nas manhãs da Nova Era. Bom dia, 9 minutos para as 10. Estou a perguntar-te qual o objeto que perdeste e nunca superaste. Por cá já ouvimos as histórias dos melhores ouvintes do mundo, onde perderam anéis, tazos, bonecos do Dragon Ball. Mas ainda temos mais histórias que não param de chegar ao WhatsApp da Nova Era e que vamos também passar em direto. Tu podes enviar o teu áudio no 924-485-922. Diz-me qual é que foi aquele objeto, talvez um livro que adoravas, um casaco, algum cartão de um clube que poderias pertencer, algo que fez parte da tua vida que adoravas e de repente desapareceu assim do nada, ou então tu sabes a história por trás desse desaparecimento. Conta a tua história no WhatsApp da Nova Era, 924-485-922. O tema de hoje é o seguinte: qual o objeto que perdeste e nunca superaste? A seguir, mais música a separar. Também, daqui a pouco, as notícias com Miguel Rodrigues.
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0: Manhãs da Nova Era, bom dia, são 10 horas, o momento certo para voltar a atualizar as notícias com Miguel Rodrigues. Olá, Miguel, bom dia.
1: Olá, Alomar, bom dia. As notícias desta sexta-feira. Hoje arranca o Air Invictus, a primeira edição do Air Invictus, que decorre de hoje até ao próximo domingo, marcando os céus e as margens do Rio Douro, num espetáculo de acrobacias que vai então acontecer neste fim de semana. Atenção às condicionantes no trânsito, isto porque no Porto, em Gaia, haverá condicionantes no trânsito na sequência deste Air Invictus. Convém, por isso, estar bem atento. Esta iniciativa que acontece este fim de semana une os municípios do Porto, Gaia, Matosinhos e Maia. A abertura oficial acontece então esta manhã com a Expo Air Invictus, esta manhã no Aeródromo da Maia, também com entrada livre para o público no início da noite de hoje. A Praia do Titã em Matosinhos vai receber música e animação com destaque para Revenge of the 90s e um inédito mega show de drones, que acontece então também hoje. Ainda do programa do Air Invictus ao longo do fim de semana, sábado e domingo, o encontro nas margens do Rio Douro com a entrada em ação de pilotos bem conhecidos da aviação desportiva entre as pontes da Rábida e Luís I. Então vamos ter muitas acrobacias durante este fim de semana, o Air Invictus a marcar este fim de semana a partir de hoje. Outras notícias também neste dia, nesta sexta-feira às 11 da manhã, realiza-se no Salão Nobre da Câmara do Porto, a assinatura de um memorando de entendimento para o lançamento do projeto PITCH, Porto Innovation and Technology Community Hub. O município do Porto, a Universidade do Porto e o Politécnico vão assinar um memorando de cooperação estratégica para a inovação. Acontece hoje às 11 da noite. Por falar em memorandos, a atualidade internacional é hoje dominada pela assinatura do memorando de entendimento entre os Estados Unidos e o Irão, que está prevista para esta sexta-feira na Suíça. Continua o Mundial de Futebol, mais jogos desta segunda jornada da fase de grupos. Nesta sexta-feira vamos ter às 8 da noite Estados Unidos-Austrália. O jogo acontece em Atlanta, jogo do grupo D. Quanto ao jogo do grupo C, Escócia-Marrocos, começa hoje às 11 da noite, o jogo que se realiza em Kansas City. Continua o Mundial de Futebol.
0: Obrigado, Miguel, pelas notícias. Ele volta a atualizar a informação às 2 da tarde na Nova Era.
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0: O teu fim de semana começa sempre mais cedo, à sexta-feira, com as manhãs da Nova Era. Bom dia, passam 3 minutos das 10. Continuamos com as histórias dos melhores ouvintes do mundo a responderem à pergunta que é o tema de hoje. Qual o objeto que perdeste e nunca superaste essa perda? Deixa tu também a tua história no WhatsApp da Nova Era, o 924-485-922. Por agora, vamos perceber o que é que o Ricardo perdeu.
5: Aquilo que me desapareceu foi por volta dos meus 16 anos, quando terminamos o nono ano e mudámos todos de escola, fotografámos as capas uns dos outros, fizemos dedicatórios, tinha lá cenas espetaculares, memórias porreiraças daqueles tempos, coisas que a gente fazia, dedicatórios, depois escrevemos ali uns para os outros. E eu tinha isso guardado, bem guardadinho, mas provavelmente a minha mãe, numa das suas limpezas, deve ter botado ao lixo. O que é certo é que nunca mais apareceu, nem nunca mais aparece, porque no sítio onde estava já foi tudo mudado. E então perdi essa magnífica capa. Tinha belas memórias. Um abraço para todos e bom fim de semana.
0: Oh, Ricardo, o que é que eu posso dizer? Olha, um grande abraço também para ti, porque estavas a falar nesta história com muito sentimento. Eu senti isso e se calhar os melhores ouvintes do mundo também sentiram, porque essa capa tinha muito significado, mas mais vale superar. Pensar que, ok, a capa não vai voltar a aparecer, mas que poderás continuar a marcar encontros e também jantares com essa malta da tua turma do nono ano. E tu, qual o objeto que perdeste e nunca superaste por culpa própria, por culpa de terceiros e que fazia muito sentido e tinha muito significado na tua vida naquela altura? Já pode ter acontecido há muito tempo ou então recentemente, mas ainda não conseguiste superar porque era muito importante para ti. Participa no WhatsApp da Nova Era, quero dar-te esse apoio e essa força no 924-485-922 para ouvir Afro House Galaxy e Carry Me Home. Bom dia e bom trabalho. 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

0: Acordar assim não custa. Solo Music com Fade nas manhãs da Nova Era. É a melhor música sem parar na Rádio Número 1 do Norte. Continuamos com o tema a fazer-te relembrar talvez uma passagem mais triste ou até infeliz da tua vida. Qual o objeto que perdeste e nunca superaste por culpa tua ou então por culpa de terceiros? E neste caso, a culpa não foi deste ouvinte.
1: Olá, muito bom dia.
0: Bom dia.
1: Fala Maria Correia. Respondendo à vossa pergunta, eu faço coleção de pedras e búzios, pedras preciosas e também, como os meus amigos dizem, calhaus, desde que me conheço, desde muito, muito pequenina. E uma vez levaram-me à serra, penso que é a Serra da Freita, e mostraram-me o que era uma pedra parideira. E o meu fascínio por pedras, tinha lá um pedacinho que se tinha desprendido da pedra principal, ainda com meio metro. Então eu trouxe-a na mala do carro, lá a transportei durante bastante tempo e trouxe-a. E tinha seis pedrinhas parideiras pequeninas. Entretanto, também mudei de casa, ainda deixei lá a minha coleção de pedras em casa dos meus pais e depois, quando perguntei, porque queria que a pedra fizesse parte da decoração, perguntei pela minha pedra parideira e o meu pai disse, não sei.
0: Pois.
1: Portanto, foi provavelmente, deitou-a fora, com muita pena minha, e acho que nunca mais superei, porque lhe estou sempre a falar da pedra parideira. Deus, bom dia.
0: Adeus, Maria, muito obrigado pela tua mensagem. Continua desse lado com a Rádio Nova Era, alguém que só queria decorar a casa com algo que fazia sentido e que tinha significado, mas já não estava mais no sítio onde a deixou. E tu, qual o objeto que perdeste e nunca superaste essa perda? Um brinquedo, uma pulseira, uma peça de roupa, um livro, uma pedra, um tazo, um boneco que adoravas? Deixa a tua mensagem de voz no WhatsApp 924-485-922, aquele momento em que dás por ti à procura de algo que era muito importante, mas nunca mais descobriste o paradeiro, por culpa tua ou por culpa de outras pessoas. Conta a tua história no WhatsApp da Rádio Nova Era, porque poderás ter algo que encaixa perfeitamente no tema de hoje. Mais música com Martin Garrix e Ed Sheeran, chama-se Repeat It.

0: O melhor ritmo está aqui nas manhãs da nova era. Bom dia, uau, com Biri Biri Biri.
1: Bom dia, com as manhãs da nova era.
0: Estou a perguntar-te qual o objeto que perdeste e nunca superaste. Dentro deste tema, algo que os melhores ouvintes do mundo ainda não perderam foi o sentido de humor.
2: Bom dia, Lamar. Bom dia, Rádio Nova Era.
0: Bom dia.
2: Ora bem, a minha história baseia-se numa coisa que eu perdi já há uns aninhos, que era muito importante tanto para mim como para os meus em casa, que desde que fiquei sem ela estou perdido, estou mesmo perdido. Chama-se sanidade mental. Penso que muita gente já perdeu também, que era muito importante.
0: O lado aqui humorístico do Pedro, que está a ouvir as manhãs da Nova Era, e decidiu brincar com o tema de hoje e deixar aqui também um áudio no WhatsApp. Mas não foi o único.
3: Bom dia, Nova Era, melhores ouvintes e tudo à volta.
0: Bom dia.
3: Ora bem, o que eu perdi há muito tempo e nunca mais encontrei, mas ainda bem, não é bem um objeto.
0: Então?
3: Foi mesmo um juízo. O juízo foi-se... Olha, ele foi e nunca mais voltou. Bom fim de semana a todos.
0: Bom fim de semana também para ti, Fátima. Continua desse lado com a Rádio Nova Era, porque ter sentido de humor nunca é demais e até ajuda também a revitalizar a alma. Mas voltando ao tema das manhãs da Nova Era, qual foi o objeto que perdeste e nunca superaste? Um brinquedo, uma pulseira, uma peça de roupa, um livro, algo que tu adoravas, que andava contigo para todo lado e que de repente perdeste ou emprestaste e alguém o perdeu e nunca conseguiste superar, admite lá, essa perda. Deixa o teu áudio no WhatsApp da Nova Era, 924-485-922. A seguir, mais música sem parar. 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
4: 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Cascade tem um novo single. O DJ produtor norte-americano tem uma collab com o alemão Bunt. A faixa chama-se Comes Back Around.

Também com música nova está Oliver Weldens, é uma collab com Sam Harper. Intitula-se Satisfy e tem lançamento pela editora de Oliver Weldens, Hell Deep Records.

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0: Manhãs da Nova Era, bom dia, bom trabalho e boa sexta-feira. Falta muito pouco para se calhar entrares em modo fim de semana para aproveitares o teu tempo livre com a música sem parar da Rádio Número 1 do Norte. Por agora, vamos continuar aos áudios que não param também de chegar, estão em modo sem parar no WhatsApp da Rádio Nova Era. Tudo por causa do tema de hoje, um bocadinho saudosista, em alguns casos poderá deixar saudade, porque estou a perguntar-te qual é que foi o objeto que perdeste e nunca superaste. Vamos para mais uma mensagem e ouvir o Hugo.
1: Bom dia, pessoal da Nova Era.
0: Bom dia.
1: Hugo Ribeiro, de Braga. O brinquedo que eu tive até hoje, que de não conseguir arranjar outra vez, ou nunca ter visto, perdi-o num restaurante. Era um carrinho da Match & Box, amarelo, a imitar uma espécie de um carro médico dos Estados Unidos, uma Ford Explorer. Ainda hoje procuro, não consigo encontrar a carrinha, mesmo com colecionadores. Pá, e foi mesmo uma coisa que, se eu hoje tivesse outra vez, era como se tivesse ganhado Euromilhões. Bom dia, bom fim de semana.
0: Bom fim de semana para ti. Eu não desistia. Pode ser que continues, porque de repente o universo pode juntar todas as energias e alinhar-se para voltares a reaver um protótipo igual a esse brinquedo que deixaste num restaurante. E tu, qual é que foi assim o objeto que perdeste, que te tocou o coração, que sofreste por ele e, na verdade, e confessando aqui às manhãs da Nova Era, ainda não superaste? Deixa a tua história no WhatsApp da Nova Era, 924-485-922, porque poderás ter a história perfeita que encaixa no tema de hoje. Por cá já falamos com as histórias dos melhores ouvintes do mundo que perderam os tazos, bonecos, Dragon Ball, ainda anéis. Eu próprio também perdi dois dos meus brinquedos favoritos, ainda nos dias de hoje não superei, por isso é que decidi trazer este tema para sentir que não sou o único que perdeu algo há uns tempos que ainda não superou. Participa, deixa a tua mensagem de voz no WhatsApp da Nova Era.
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0: Para esta sexta-feira, amanhã será com mais nuvens, mas o dia tem a previsão de céu pouco nublado. Quanto às máximas, Aveiro com 22 graus, Porto e Viana do Castelo com 23 e Paredes com 29 graus. Quanto ao fim de semana, tenho boas notícias. É o fim de semana que chega o verão, oficialmente, com sol e com tempo quente. Nas manhãs da Nova Era, Sigma e Nobody to Love. 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

0: Delight com Groove Is In The Heart, numa espécie de warm-up para o flashback que vai começar daqui a pouco com a Silvia Braga na Rádio Nova Era. O teu fim de semana já sabes que começa à sexta-feira para aproveitares o último dia de trabalho, ou então também pode ser o primeiro dia de trabalho, isto se só trabalhares ao fim de semana. O importante é que escolhas sempre a Nova Era para ir contigo para todo lado em 100.1, 100.3 e radionovaera.pt. As manhãs voltam a estar contigo na próxima segunda-feira, bem cedo, a partir das 7, com o Só Quem É do Norte é que Sabe, também com um novo tema e com a energia que tu precisas para acordar e começares mais uma semana. A próxima semana, que será marcada pelo São João e que se calhar vais ter aí também uma noitada interminável. Já sabes que o São João pode também ser aproveitado ao som da música da Rádio Nova Era. 2 minutos para as 11. Silvia Braga, bom dia!
1: Bom dia, Ricardo Lomar.
0: Está tudo preparado para o flashback?
1: Está tudo mais ou menos preparado para o flashback.
0: Não, eu já pude deitar aqui um olho à playlist e hoje prometo, malta, vais mesmo viajar no tempo, vais ter assim aquela sensação de, ixi, há o tempo que eu não ouvi esta música.
1: A sério? Sim. Já tiveste essa sensação?
0: Já olhei aqui assim de relance para as primeiras músicas e de facto eu acho que tem aqui algumas que até vão fazer abanar o Porto e tudo à volta, como antigamente também acontecia quando sentias o grave assim a bater no teu corpo e estavas na pista de dança. Mas antes de ir embora, quero fazer-te a pergunta que foi o tema de hoje nas manhãs da Nova Era. Qual o objeto que tu perdeste e nunca superaste?
1: Eu ontem já disse, eu não sou pessoa de perder muitas coisas, especialmente quando era mais nova, então não perdia nada. E lembro-me precisamente de um dia em que perdi um guarda-chuva e fiquei doente.
0: Um guarda-chuva?
1: Juro. Foi aquela sensação, eu não acredito. Alguma coisa fugiu ao meu controlo, perdi um guarda-chuva.
0: Mas guarda-chuvas há muitos, rapariga.
1: Eu sei, agora já superei isso, não te preocupes. E, entretanto, recentemente apercebi-me que sou uma pessoa que tem perdido muitos óculos de sol. Mas são todos relativamente baratos, portanto não há... Não,
0: agora que
1: não
0: falas nisso, estás a abrir aqui uma ferida que eu não me tinha lembrado para falar aqui no programa.
1: Perder
0: porque
1: óculos de sol.
0: Há 2 anos perdi, pela primeira vez, uns óculos. Foram os meus óculos de sol.
1: De quanto?
0: Foram de algumas centenas de euros.
1: Pois
0: e
1: é.
0: Por cima graduados, porque
1: pois
0: eu uso, tenho graduação e uso óculos desde criança. Mas eu estou na dúvida, eu acho que eu não os perdi. Eu acho que pegaram neles. Mas também quem pegou não pode usá-los, porque vai ficar com uma valente dor de cabeça por causa da graduação.
1: Opa,
0: lá está,
1: sério?
0: Que não é indicada para essa pessoa.
1: É,
0: mas eu desconfio que pegaram neles de forma indevida. Mas pronto, lá passou, já tenho uns novos, comprei, isso aconteceu. Olha, agora fizeste-me lembrar disso. Foi há 2 anos e eu também andei à procura por todo o lado, até voltei a sítios que tinha estado em dias anteriores e os óculos não estavam em lado nenhum.
1: Oh, pois, olha, eu tenho-me acontecido isso e acho que nos últimos tempos eu estive a contar e perdi, no último ano, 5 óculos. 5. 3 deles eram baratos, 2 deles eram médios, portanto andavam na faixa dos 30 euros.
0: Ok.
1: Aquela
0: pronto.
1: Marca Oakhurst, pronto.
0: Até tens sorte, cara, porque mas... não precisas de colocar graduação, porque
1: não.
0: Se fossem graduados ia chorar como
1: são
0: eu.
1: Óculos muito, eram óculos muito giros, todos diferentes, e olha, já foram. Portanto,
0: alguém
1: ainda
0: também...
1: estou a chorar. Tenho mágoa desses óculos, confesso.
0: Ainda não superaste.
1: Alguém,
0: olha,
1: ficou contente.
0: Vês, de facto, encontraste aqui algo que encaixa perfeitamente no tema. Falamos sobre muitos objetos a recordarem anéis, também guarda-chuvas, tazos, bonecos,
1: tazos.
0: Relógios. Sim, alguém que perdeu um porta-tazos.
1: E achar alguma coisa? Já achaste alguma coisa
0: já.
1: Que gostaste muito? Tipo, 100 euros?
0: Olha, achei um guarda-chuva uma vez no comboio, que era um meio de transporte que eu utilizei durante muitos anos. Fiquei com ele. Era um guarda-chuva pequeno, mas dos bons.
1: A
0: moca era em madeira e o que é que acontece? Deixei-o também no comboio passado uns anos.
1: Calma.
0: E também encontrei umas luvas da Billabong, umas luvas de inverno mesmo, fofas, aquilo parecia de neve, e acabei por ficar com elas durante algum tempo e acho que ainda as tenho lá em casa, ou então já dei para alguém, porque entretanto cresci, aquilo foi na fase da adolescência e já não me serviam tão bem.
1: Eu uma vez achei, no meu dia de aniversário, fui ao cinema e achei na casa de banho do cinema do Arrábida um anel de prata e pensei, olha, deve ser o presente do universo para mim. E eu adorei aquele anel, andei com ele durante muitos anos, agora já não, porque entretanto, pronto, já comecei a achar um bocadinho feio. Mas gostei muito daquele anel, portanto peço desculpa à pessoa que em tempos perdeu um anel na casa de banho, tirou para lavar as mãos, certamente. Eu não sou essa pessoa, não tiro nada. Fico com tudo, durmo com tudo, tomo bem com tudo.
0: Eu não consigo.
1: Sou o pesadelo modelo da bijuteria.
0: Já procurei pelos meus óculos com eles na cara. Por isso...
1: Dormir com óculos?
0: Já, não, também não consigo. Não, ah, dormir com óculos.
1: Adormecer com óculos?
0: Não,
1: é
0: não, não.
1: Nunca adormeceste com óculos?
0: Por acaso,
1: tipo
0: não.
1: Naquela, passar pelas brasas?
0: Não, por acaso não. Tiro sempre os óculos. Eu não consigo dormir durante o dia.
1: Até eu que não uso óculos, já adormeci de óculos.
0: Não, mas eu não, por acaso não. Os objetos de maior valor que eu encontrei foram dois telemóveis. Encontrei dois telemóveis.
1: Tu achaste dois telemóveis,
0: encontrei,
1: pá.
0: Sim, na rua encontrei... Um telemóvel encontrei na rua, o outro encontrei num comboio. Ou seja, pousado no banco.
1: E devolver à polícia.
0: Claro, fui devolver, sim. Falei primeiro com o revisor, que lá estava por perto, e depois deixei na bilheteira. Neste caso do comboio, deixei na bilheteira. O outro, entretanto, ligaram.
1: Sou honesta.
0: Sou. Pelo menos tem de ser. Mas devolvi, sim, devolvi os dois. Em relação ao guarda-chuva, fiquei com ele, confesso. Depois acabei também por o deixar para alguém no comboio. Foram assim também os objetos que encontrei.
1: Pronto, muito bem. Olha, Ricardo Lamar também dá um tema, quiçá. Perguntares aí aos melhores ouvintes do mundo quais foram os artigos que acharam e que adoraram, né?
0: E que ficaram com eles, fizeram de conta.
1: Especialmente carteiras recheadas.
0: Não,
1: com
0: não,
1: muito
0: não,
1: dinheiro,
0: não.
1: Sem artigos de identificação lá dentro, que
0: isso
1: assim não
0: é
1: se
0: diferente.
1: Sentiam mal.
0: Não, olha, também encontrei...
1: Eu adorava.
0: O quê?
1: Achar uma mala resultado de um assalto a um banco, que não tem nenhuma carteira, nenhum BI, não tem nada, e tu ficas assim um monte de sacos, só pode ser lavagem de dinheiro, vou ficar com ela.
0: O problema
1: não
0: é que,
1: estás
0: é que
1: a prejudicar ninguém, são os criminosos.
0: Mas as notas têm números.
1: Têm números?
0: Ah, tem. As notas têm números.
1: Mas
0: usar
1: noutro país, eles querem lá saber. Os euros
0: e eles depois conseguem perceber.
1: Oh,
0: eles
1: logo.
0: Podem conseguir perceber.
1: Não venhas cá com problemas agora. Não quero. Olha, soluções. Vamos embora.
0: Olha, aqui para terminar, uma vez encontrei uma carteira no chão, no recinto da Queima das Fitas em Coimbra, e quase tinha problemas porque a polícia desconfiou que era eu que andava a assaltar as carteiras.
1: Jura?
0: Fui até ao posto de comando, sim, até ao posto de comando, a entregar a carteira, direitinha, como a encontrei, e já pessoas tinham também se queixado que estavam a ser assaltados, e fizeram um interrogatório, e achei mesmo que ia passar a noite na esquadra.
1: Omar, tu tens tudo menos ar de quem assalta.
0: Pois, ainda por cima, mas lá está, estavam a desconfiar.
1: E depois
0: apareci...
1: acharam a pessoa ou não?
0: Não, depois deixaram-me sair, não sei se acharam ou não.
1: Não, olha as coisas que descobrimos sobre ti. Já foste suspeito num crime de assalto.
0: Já fui suspeito num crime de assalto. E não tinha nada a ver com isso. E eu com esta carinha de menino.
1: Para mim, sexta-feira pode acabar agora, porque já valeu a pena. Obrigada,
0: beijinhos,
1: Ricardo,
0: e abraços.
1: Omar.
0: Bom fim de semana. A partir deste momento, o flashback da Rádio Nova Era com Silvia Braga até às 3 da tarde. Tenha um bom fim de semana.

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1: 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E é isso, a partir de agora entramos em modo flashback, a edição número 1 deste dia, sexta-feira. E já sabes logo mais é a dose dupla com o Daniel Oliveira. Agora é sim, levas duas vezes, é a dobrar o flashback aqui na Nova Era, às 11 da manhã e às 7 da tarde. A partir de agora então, já sabes, vamos recordar juntos assim as músicas que fazem parte da tua, da minha, da nossa história aqui na Nova Era. Música sem parar e claro, bom fim de semana. 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Música sem parar. E eu espero que te estejas a sentir exatamente como o nome desta música, Feel Good, é assim que se chama, a primeira desta hora aqui na Nova Era. Vamos dançar ao som de The French Touch com Fats and Small a tocar aqui na Nova Era. Foi uma época assim bafejada por grandes sucessos da House Music e este, claro, pertencia a essa vaga. Então todos aumentar o volume para dançar ao som de Feel Good, a primeira do Flashback, parte 1 desta sexta-feira. Vamos a isso? Volume no máximo, então siga! 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

E esta música icónica, emblemática aqui do flashback, Aquarian Dreams com Love and Tears, a tocar aqui na Nova Era Música Sem Parar. Eu adoro esta música, sei que não estou sozinha, até porque vou recebendo várias mensagens a sugerir esta música para passar aqui no flashback. Nova Era. E agora vamos até à mudança de milénio. 99-2000, e o que é que andávamos todos a ouvir? É claro que eram os Daft Punk, todas as músicas de Daft Punk, mas uma mais do que as outras. One More Time. Aqui está também, eu acho que é o flashback número 1 aqui da Nova Era.

0: E foi assim que fechamos esta dose de flashback aqui na Nova Era. Música sem parar. Já sabes, continua aberta aqui a linha direta para o estúdio da Nova Era, com a possibilidade de mandares a tua sugestão. Estás à vontade para poderes sugerir assim aquela música que faz parte da tua vida. Eu sei que por norma passamos assim músicas mais house, dance, mas se estivesse acima daquelas baladonas, é? Que dançavam assim agarradinhos com a tua cara metade quando tinham 15 anos, nas festas do liceu, nas festas de garagem, podes enviar aqui para o nosso WhatsApp 924-485-922, ok? Porque é sempre bom lembrar isto e ouvir na rádio tem assim bate diferente, verdade? Portanto, olha, já sabes que vem aí a segunda parte do flashback, vamos estar ainda até ao meio-dia a fazer esta viagem no tempo, pelos anos 90, pelos anos 2000, pelos anos 2010, e lembrar as músicas icónicas aqui que nos fazem muitas vezes arrepiar. Agora, vem aí o Hardwell já a seguir com mais música sem parar, então em modo flashback.
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0: música incrível. Eu lembro-me de ouvir esta música com o volume no máximo no meu antigo Renault Clio e ter estragado uma das colunas. Foi à custa deste Electro de Outwork que ouvimos aqui a tocar na Nova Era, no flashback, nesta reta final. E também me lembro de uns anos depois desta música ter andado a bater, que foi em 2008-2009. Em 2012, precisamente, o Outwork veio aqui à nossa Beach Party e tocou isto ao vivo e a cores na Praia do Aterro. Foi um momento único. Que música espetacular para ouvir a uma sexta-feira em que estamos todos a pensar em quê? Em ir para os copos. Falando nisso, quem é que chega? Miguel Rodrigues, aí está ele.
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3: E cá estamos nós na reta final desta semana e no arranque oficial de Mais Uma Hora com Melhor Música Sem Parar. Boa sexta-feira e que seja um fim de semana com bom tempo e calor, como está prometido, parece que sim.
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3: É isso, sou eu, quer queiras, quer não, vais levar comigo e com a melhor música sem parar até às três, nesta reta final de semana, que estávamos todos ansiosos, não é? Já foi uma semana sem feriados, oh não! Mas pronto, malta, vá, parece que para a maioria, para a semana, vamos voltar a ter aí feriado, na quarta.

0: E amanhã às 4 da tarde estarei por cá, aliás, estarei por cá a partir das 2 da tarde com a melhor música sem parar e às 4 com as 40 mais da nova era da 40 à número 1. Vou dar-te a conhecer as músicas mais votadas no nosso site em radionoveira.pt e ainda podes votar lá, ok? Passa no nosso site, no separador 40+, e seleciona as tuas favoritas, ok? Porque amanhã vou trazer-te da 40 então à número 1. 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Agora vamos aí ao Planeta Música, Miguel Rodrigues. It's your turn.
1: 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Lembras-te do clássico dos KCA da Sunshine Band, That's the Way? Os Party Pupils assinam agora uma remix deste clássico.

Por falar em remixes, Afrojack apresenta uma remix de Turn the Lights Off, tema lançado pela DJ e produtora lituana Justé e também pelos dinamarqueses Jack Style e John. Tem lançamento pela Spinning Records.

0: Perfeita música.
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0: Eu estou sempre de pé atrás aqui com a previsão do tempo, já sabem, agora. Eu só acredito depois de ver. Mas espero então que esteja bom tempo, especialmente para o pessoal que sai de férias ou que entre de férias. Tudo a aproveitar muitíssimo bem. Boas férias com a Nova Era Música Sem Parar. Eu sei, é, entra o verão, entra oficialmente a Silly Season. Ainda vamos tendo futebol, para já, para ir falando. Depois é só mesmo boas férias, boa praia, bons mergulhos e vai ser assim. E que bom!
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0: agora passam 2 minutos das duas, o que quer dizer que já estou acompanhada pelo Miguel Rodrigues, que traz as notícias.
1: O que quer dizer que estás muito bem acompanhada.
0: Ai, obrigada, pensei que ias ao contrário, mas não, muito bem, também estou, é verdade.
1: Eu também estou muito bem acompanhado, estamos ambos muito bem acompanhados. Então, vamos lá às notícias que marcam esta sexta-feira. Fala-se hoje da reforma laboral, a proposta do Governo de revisão da legislação do trabalho, que foi rejeitada hoje na Assembleia da República, com os votos contra do Chega, PS, Livre, PCP, Bloco de Esquerda, JPP e PAN. A favor votaram o PSD, a IL e o CDS. Um momento que acabou por ser aplaudido de pé pelas bancadas da esquerda e pelo público que estava também na galeria. Portanto, esta reforma laboral do Governo foi mesmo rejeitada. Não segue para discussão na especialidade, porque a votação hoje era uma votação na generalidade. A votação que aconteceu depois de o líder do grupo parlamentar do Chega, Pedro Pinto, ter pedido a suspensão dos trabalhos por 30 minutos e depois então o Chega teve este voto contra que acabou por inviabilizar esta reforma laboral. Vamos lá ver o que é que irá acontecer agora, que iniciativa tomará o Governo perante esta rejeição da reforma laboral, é mesmo o tema que marca a atualidade nacional. Lá por fora, este deveria ser dia de arranque de negociações entre o Irão e os Estados Unidos. Inicialmente estava previsto que o dia de hoje fosse para assinatura do memorando de entendimento entre os dois países na Suíça, mas entretanto, como o acordo foi assinado já em meados da semana, quer por Donald Trump, quer também pelo presidente do Irão, então esta reunião de sexta-feira deveria servir para marcar o início de negociações com vista a um acordo mais global, que é exatamente isso que está previsto no memorando de entendimento. Mas J.D. Vance, o vice-presidente dos Estados Unidos, que deveria representar os Estados Unidos nessa reunião na Suíça, acabou por manifestar que não queria deslocar-se à Suíça, portanto a reunião de hoje acabou por ficar sem efeito. Vamos ver também agora nos próximos tempos o que é que irá acontecer a esta paz, a este acordo de paz entre os Estados Unidos e também o Irão. Pelo Porto, Gaia, Matosinhos e Maia, neste fim de semana vamos olhar para o céu, isto porque temos aí o arranque do evento Air Invictus, que acontece hoje. Este evento que conta então com as participações de Porto, Gaia, Matosinhos e Maia, com exibições civis e militares, corridas aéreas e espetáculos noturnos de drones, o Air Invictus, que vai decorrer de hoje até ao próximo domingo. Também a decorrer está o Trengo, Festival de Circo. É a 11ª edição deste festival, que acontece até ao próximo domingo em vários locais da cidade do Porto: o Parque do Covelo, Teatro Rivoli, Teatro Campo Alegre, Clube Erva da Ninha, também Coliseu do Porto, CAS, e ainda extensões em Penafiel, com o Ponto C, e em Viseu, com o Teatro Viriato. Conta com mais de 19 apresentações de 10 espetáculos de Portugal, Bélgica, França e Catalunha, e também com várias atividades antes e durante o festival. E neste fim de semana, em Paredes, não esquecer que é inaugurado o Skate Park. O programa inclui demonstrações e competições de skate, BMX e patins em linha, além de animação musical ao longo de todo o dia. O novo Skate Park, integrado no Parque da Cidade, que é inaugurado amanhã, sábado. E agora, e até às 3, Silvia Braga, por isso aproveita muito.
0: Vamos embora. Beijinhos, Miguel. Beijinhos, obrigada, igualmente.
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0: E vamos a isso, a arrancar mais uma hora aqui na nossa rádio. Estamos juntos ainda até às 3. Bom fim de semana com a Nova Era Música Sem Parar. E começamos esta hora com uma música que eu sei que vocês adoram. Porquê que eu sei? Porque é a número 1 das 40 mais, foi a mais votada na semana passada. E a ver vamos já amanhã como é que foi esta semana, se a coisa se mantém ou se há mudanças lá na liderança. Então, a atual, ainda líder das 40 mais, é esta, Let Me Be, da Second Voice.

0: E foi com esta música que Portugal sagrou campeão de Europa em 2016. Ai, eu fico tão arrepiada quando ouço esta música. Eu pagava para cantar esta música em vez de Zara Larsson. Gosto mesmo desta música, ainda para mais tudo o que ela representa. Foi um momento muito bonito para todo o país. This one's for you, David Guetta. E vamos continuar a acreditar, não é? Terça-feira temos mais uma etapa. A ver, vamos como é que corre. Ah, que seja esta também para nós, este caneco. Bem, Planeta Música, agora com o Miguel Rodrigues.
1: 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Cascade tem um novo single. O DJ produtor norte-americano tem uma collab com o alemão Bunt. A faixa chama-se Comes Back Around.

Next. Também com música nova está Oliver Eldens, é uma collab com Sam Harper. Intitula-se Satisfy e tem lançamento pela editora de Oliver Eldens, Hell Deep Records.

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0: Ora, e pensando no Só Quem é do Norte é que Sabe, as sextas-feiras aqui na Nova Era são andar numa fona. Sabes o que é isso, pois Daniel é. Oliveira?
1: Tu que o digas.
0: Pois é.
1: Eu só te vejo aí de um lado para o outro.
0: Isto é uma frima, é assim, andar para um lado para o outro, é preparar o fim de semana, é preparar a próxima semana que tem um feriado. E isto aqui é uma pessoa, não para, é sem parar. Oh. As sextas-feiras. E eu estou sempre a dizer, as pessoas adoram sextas-feiras. Eu não sei se gosto muito, porque normalmente implica mais trabalho.
1: É.
0: Né? Pelo menos para nós, é sempre sexta-feira, é, meu Deus. E porque tenho as 40 mais, também ando aqui com os votos ao contar, é tipo papelinhos nas urnas. Mas tudo bem, Daniel Oliveira, hoje traz os prémios de novo, não é?
1: É, KPFC, vouchers de 20€ na Happy Hour, depois das 6, há mais 2 para oferecer.
0: Portanto, tudo aí ligado com o Daniel Oliveira, com o Miguel Rodrigues, e entre as 5 e as 7, para já, ficas com o Daniel Oliveira a solo e muito bem, e depois com o seu featuring Miguel Rodrigues. Parece bem? Eu estou de saída, malta, volto. Quando é que eu volto? Volto amanhã às 2 da tarde. Estava aqui a pensar tantos horários,
1: é,
0: mas volto amanhã às 2 da tarde e no domingo também vou estar aqui na matiné com as 40 mais amanhã a partir das 4. Pois é, começa o verão. A que horas é?
1: Já é verão a essa hora, é a partir das 9 e tal.
0: 9 da manhã
1: de domingo.
0: Domingo, portanto.
1: O dia mais longo do ano, é aproveitar.
0: Ah, que bom,
1: as
0: adoro.
1: As esplanadas estão abertas.
0: Adoro. Portanto, tudo a aproveitar aí o dia mais longo do ano, o primeiro dia do verão, que é oficialmente este domingo. Daniel Oliveira, faz as hostes agora já a seguir. Eu estou de saída, beijinhos e abraços. Bom fim de semana.
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3: É como se que sem parar que continuamos nesta tarde de sexta-feira, porque há na nova era com o gel a abrir esta hora, a voz da Ultranat é Moving to the Sun.

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0: Copo em Copo, esta sexta arranque mais um grande fim de semana. Hoje no Switch Club no Porto, Deep Dish e Alex Vinant. Pelo Maria Pistolas, hoje Welk e Lima Pump. No Escada Porto, Ted World com Supreme e Ziri. Outras sugestões temos hoje Porto Mega Experience no Baixa Bar e Lust Porto. Pelo Café Lusitano continua o Porto Drag Fest, vai na sua 22ª edição. Também nesta sexta no Plano B, Rotary, Reggie D, Kid Vini e Mock Groove no Era Uma Vez no Porto, Gladys e Technoir. Outra sugestão passa pelo Maus Hábitos, hoje Batidão Baile Funk. Uma grande noite de sexta, de copo em copo.
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2: O Miguel Rodrigues sempre aí pronto a ajudar-te nos melhores spots para as tuas melhores noites deste fim de semana. É o último de primavera, aliás, domingo já vai ser verão. Logo pela manhã, o dia mais longo do ano, é de aproveitar as melhores sugestões, até porque parece que as temperaturas vão começar a subir de novo para a próxima semana. Agora, a música por cá vai ser a seguir com a Bibi Rexha, New Religion.
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0: Beginning do Joe, um dos atores de Stranger Things, a famosa série da Netflix, um êxito do canal de streaming. Na nova era, a música não para esta tarde de sexta-feira, que vai contar também com Happy Hour. A última da semana começa às 5 e atenção que depois das 6 vai haver giveaway KPFC com vouchers de 20€ para oferecer.
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2: É a música sem parar da nova era na tua tarde de sexta-feira. Afro House Galaxy a abrir a hora. Carry Me Home.

0: Go com Ella Anderson e Robert Miles.
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0: Never Alone, a música do UAU a tocar na Nova Era nesta tarde de sexta-feira. Já sabes que às sextas na Happy Hour, além do giveaway KFC, temos também o Sr. Miguel e o Bicalho. Não são muitos anos a virar frangos. Tens de ouvir depois das seis, na segunda hora da Happy Hour. Para já, quem está aí é o Miguel Rodrigues com as novidades do Planeta Música. Também podes ouvir em podcast no nosso site radionovaera.pt. Vamos lá às novidades de sexta.
1: 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Lembras-te do clássico dos KCA da Sunshine Band, That's the Way? Os Party Pupils assinam agora uma remix deste clássico.

Por falar em remixes, Afrojack apresenta uma remix de Turn the Lights Off, tema lançado pela DJ e produtora lituana Justé e também pelos dinamarqueses Jack Style e John. Tem lançamento pela Spinning Records.

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0: bem conhecida Groove Jet do Spiller. Foi a música que teve voz de Sophie Ellis Baxter. Nem mais, é a Sophie Ellis Baxter que canta esta Groove Jet de Spiller. Na nova era está quase quase a começar a Happy Hour de sexta-feira. É daqui a pouco às 5, hoje vamos ter só quem é de norte é que sabe. São muitos anos a virar frangos e também, claro, giveaway KPFC, não percas.
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3: Está a começar na nova era, esta happy hour de sexta-feira. Estamos por cá até às 7. Olá, Miguel.
4: Olá, Daniel. Então, happy hour sexta-feira, aproxima-se o fim de semana e há muito para fazer este fim de semana.
3: Música para abrir hoje esta happy hour. A Loki com o Khalid, Dive Into Me. Hoje, na segunda hora, temos também o giveaway KPFC.
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0: um grande flashback nas primeiras desta hora da tua Happy Hour. Não esqueças que eu vou estar aí no flashback 2 de hoje, é depois da Happy Hour, quando forem 7, a começar aqui na Nova Era até às 8, sempre de segunda à sexta, com músicas que fizeram história também por cá na nossa rádio, na Nova Era.
1: É isso, olha, este fim de semana vamos olhar para os céus Grande Porto, isto porque nesta sexta-feira temos o arranque do Air Invictus, este evento que começa hoje, prolonga-se então até ao próximo domingo, com várias atividades aeronáuticas no Porto, Gaia, Maia e Matosinhos. Acontece então este Air Invictus, que inclui exibições civis e militares, corridas aéreas e espetáculos noturnos de drones. Claro que devido ao Air Invictus há vários condicionamentos de trânsito, por isso é necessário estarem atentos às informações disponíveis no que respeita aos condicionamentos de trânsito, e de resto é mesmo aproveitar este evento que vai decorrer no fim de semana. As acrobacias em si irão marcar o próximo fim de semana, portanto sábado e domingo. Hoje tivemos a abertura oficial com a Expo Air Invictus no aeródromo da Maia, onde o lema é "As tuas asas começam aqui". No início da noite de hoje, e com entrada livre para o público, a Praia do Titã em Matosinhos vai receber o Revenge of the 90s e também um show de drones que pretende mesmo bater um novo recorde da Europa. Ao longo do fim de semana haverá então o encontro do público nas margens do Rio Douro para assistir às acrobacias de nomes bem conhecidos da aviação desportiva. Portanto, 3 dias a olhar para o ar neste Air Invictus.
0: Bom, começamos a olhar para o ar de semana, não é? A ver os aviões e depois na terça-feira à noite olhar para o ar a ver os balões.
1: É verdade, portanto, é? Os céus do Grande Porto vão
0: aviões,
1: estar
0: balões, São João, é tudo.
1: Tarefados nos próximos dias.
0: Vai ser uma semana em grande que começa já hoje. Na Nova Era, a Happy Hour, até às 7, agora com esta do projeto francês Stardust, toda a gente conhece. Music Sounds Better With You.

0: Me Love, música com o MC Bizantani nesta Happy Hour da Nova Era.
1: E já foram divulgados os set times do festival Tomorrowland, este festival que acontece na Bélgica no próximo mês, em dois fins de semana, de 17 a 19 e 24 a 26 de julho, a edição deste ano, que vai contar com mais de 500 artistas em 16 palcos. O Main Stage vai contar com nomes como David Guetta, Martin Garrix, Calvin Harris no primeiro fim de semana. No segundo fim de semana, na sexta-feira, Hardwell vai substituir David Guetta. Outros nomes que irão subir ao palco principal do Tomorrowland: Armin van Buuren, Fisher, também James Hype, Afrojack, Netsky, Alok, ainda Nova, Mind Against, são alguns dos nomes que estão confirmados no main stage do Tomorrowland. No palco Atmosphere, dedicado ao techno, vamos ter atuações de Amelie Lens, I Hate Models, Indira Paganotto, também Jazzy e Lost Frequencies. Ainda haverá sets de Afrojack, Alan Walker, Art Bad, também Dimitri Vegas, Back to Back, Timmy Trumpet, entre muitos outros. Olhamos ainda para o palco Melodia, este palco que vai contar pela primeira vez no Tomorrowland com um line-up todo ele dedicado ao Afro House, e um dos nomes aqui confirmados é o de Dani Gato. Portanto, temos aqui esta presença nacional também neste palco do festival Tomorrowland. De resto, vamos ter ainda os palcos da D-Mac, também Experts Only, de John Summit, e ainda o Semester House com Dimitri Vegas e Like Mike. Também o palco Exile de Amelie Lens. Portanto, vamos ter mesmo grandes, grandes nomes da música dança eletrónica daqui a cerca de um mês no Tomorrowland, em Boom, na Bélgica.
0: Sempre com as últimas novidades do mundo da música eletrónica, também aqui na Happy Hour da Nova Era, claro. A seguir, há de copo em copo, a pensar também nas próximas noites, neste fim de semana que se despede da primavera e dá as boas-vindas ao verão, com o dia mais longo do ano, já no domingo.
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0: Sad Girls, a Bebe Rexha em collab com o David Guetta a tocar por cá na Happy Hour da Nova Era. E agora vamos saber como anda o trânsito, Miguel.
1: É com trânsito intenso na A3 no sentido Maia-Porto, desde a A4 até à VCI, também nos dois sentidos da Avenida AEP. Temos ainda a VCI no sentido Freixo Rábida, a partir de Bonjoia até à saída para a A3, depois também a partir do Norte de Francos e até à Ponte da Rábida para Gaia. No sentido contrário da VCI, a Rábida Freixo, entre a Ponte da Rábida e o Norte das Antas. Em Gaia temos já dificuldades também nas ligações à Ponte do Freixo, pela A44 e pela A20. Aliás, na A44 temos fila já extensa em direção à Ponte do Freixo e temos também na A44 ligações para o Norte de Coimbrões, quer no sentido Freixo-Coimbrões, quer também a partir de Valadares. E ainda o troço da A1 entre o Norte de Coimbrões e a Ponte da Rábida.
0: Voltamos às informações de trânsito aqui na Happy Hour na próxima hora. Daqui a pouco ainda vamos ter o Só Quem é do Norte é que sabe.
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0: Todos os dias nas manhãs da nova era ponho à prova a tua cultura geral no Dicionário do Norte. Este é o Só Quem é do Norte é que Sabe. Em destaque está uma expressão que utilizamos quando queremos dizer que estamos sem dinheiro, mas de uma forma nortenha. Aquele momento em que vês o saldo da tua conta no multibanco, na aplicação, ou quando abres a carteira e tens esta reação: "Tchi, eu já estou assim." Só que dizes a expressão nortenha que está em destaque. Vamos para os bitites do WhatsApp da Rádio Nova Era, porque são muitos aqueles que querem comprovar que são verdadeiros nortenhos e nortenhas.
1: Bom dia, Nova Era. Bom dia, ouvintes. Eu gostava de não estar nas lonas, mas já não falta muito. Bom fim de semana a todos, um abraço.
0: Um bom fim de semana também para ti, obrigado pelo teu áudio. O Paulo, será que é esta a expressão de hoje, estar nas lonas? Vamos a mais mensagens, porque o WhatsApp não para também de receber os áudios dos melhores ouvintes do mundo.
2: Bom dia, Nova Era, cheguei!
0: Que grande energia!
2: Susana do Porto, quem é que hoje, dia 19, já não está nas lonas? Olha, eu estou! Abraço a todos, bom fim de semana!
0: Eu adoro a sinceridade. Susana, bom fim de semana também para ti. Obrigado pelo teu áudio no WhatsApp da Rádio Nova Era. Vamos a mais bitites.
3: Bom dia, Nova Era, bom dia, Ricardo.
0: Bom dia!
3: Eu acho que a expressão de hoje é estar nas lonas.
0: Será?
3: E eu já estou nas lonas este mês.
0: A sério?
3: Beijinhos, bom trabalho para todos.
0: Bom trabalho também para ti, sempre ligada à Rádio Nova Era, os bitites dos melhores ouvintes do mundo, em modo sem parar.
4: Bom dia, Lomar, bom dia, Nova Era.
0: Bom dia.
4: A expressão de hoje tem tudo a ver com o que acontece diariamente, todos os meses, não é? Porque a carteira é bem mais pequena que ao mês. Por isso, estou nas lonas. Um abraço.
0: Os palpites estão todos para já nesta expressão estar nas lonas. Vamos a mais mensagens e isto que vão ouvir é arte. Já vou explicar a seguir.
5: Bom dia, Nova Era. Bom dia, Omar. Vamos lá para este final de semana. Pá, que até começou assim, tranquilo. Pá, eu ali sentadinho em casa a ver os tarrotezitos no ar, de um lado para o outro. Mas de repente começo a ver tudo a andar numa fona. Lembrei-me, ei, a jogo de Portugal. Ah, mas hoje vai dar um horror de golos. Vamos virar estes gajos. Manada, é que tristeza. Pensei para mim, olha, pelo menos agora vou morfar. À grande. Azar o meu, vou à carteira e estou completamente nas lonas. A minha filha gastou tudo em cromos. Ai, minha nossa. Vamos, Noera, vamos para um fim de semana a todos.
0: E esta mensagem merece um aplauso. Merece um aplauso para o Bernardo, porque conseguiu juntar todas as expressões da semana num só áudio a fazer sentido. A contar aqui também uma história, mas todas as expressões do Norte que ele utilizou foram o destaque desta semana. Mas só quem é do Norte é que sabe o que é estar nas lonas.
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8: Espero que não esteja já nas lonas, ainda é dia 19. Soul Searcher com Can't Get Enough para ouvir a fechar esta primeira hora da Happy Hour. Já sabes que hoje, porque é sexta-feira, o Ricardo Lomar vai estar aí também na segunda hora com a rubrica das manhãs da Nova Era São Muitos Anos a Virar Francos, com os convidados Chor Miguel e Bicalho. Às seis ainda há notícias.

0: Um minuto depois das 6, notícias na Nova Era com Miguel Rodrigues.
1: Então, um tema que marca a atualidade nacional neste dia, o chumbo da reforma laboral. A proposta do Governo para rever a legislação laboral foi hoje chumbada na generalidade no Parlamento, com os votos contra do Chega e da esquerda parlamentar, numa altura em que se previa que o Chega pudesse votar favoravelmente este pacote laboral, mas afinal o Chega votou contra. O texto contou apenas com os votos a favor dos partidos que suportam o Governo, PSD e CDS, e também da Iniciativa Liberal. Tem sido então este um dia de reações a este chumbo da legislação laboral na Assembleia da República, o chumbo desta revisão da legislação laboral proposta pelo Governo. Neste dia também em que se olha já para os preços dos combustíveis que vão vigorar na próxima semana, com descidas acentuadas, então os dados que foram divulgados hoje apontam uma descida de 12 cêntimos no litro do gasóleo e de 6 cêntimos no litro da gasolina a partir da próxima segunda-feira, isto também em função das notícias que chegaram do Médio Oriente ao longo desta semana. E a propósito do Médio Oriente, fica a notícia de hoje de que Israel e o Hezbollah terão acordado um cessar-fogo no Líbano, que entrou em vigor às 4 da tarde locais, portanto 2 da tarde em Portugal continental, mas entretanto já existem denúncias de violações com bombardeamentos israelitas no sul do Líbano. Vamos lá ver se será mesmo para durar este cessar-fogo que foi hoje anunciado entre Israel e o Hezbollah no Líbano. Continua o Mundial de Futebol, jogos de hoje, vamos ter às 8 horas Estados Unidos-Austrália, jogo do grupo D, e mais tarde a Escócia entrar em campo para defrontar Marrocos. Escócia-Marrocos, jogo do grupo C, começa às 11 da noite. A começar hoje está o Air Invictus, esta iniciativa que une Porto, Gaia, Matosinhos e Maia, com exibições civis e militares, corridas aéreas e espetáculos noturnos de drones. Arranca então nesta sexta-feira para durar até domingo. Também até domingo vai durar o Trengo Festival de Circo. É a 11ª edição deste festival, que acontece em vários espaços do Porto: Parque do Covelo, Teatro Rivoli, Teatro do Campo Alegre, Clube Erva Daninha, também Coliseu do Porto e CAS, e ainda com extensões em Penafiel com o Ponto C e em Viseu com o Teatro Viriato. Conta com mais de 19 apresentações de 10 espetáculos de Portugal, Bélgica, França e Catalunha, e também com várias atividades antes e durante o festival. Ainda neste dia, olhamos para o Porto de Encontro, que acontece amanhã, mais uma edição deste evento, que desta vez recebe o poeta Pedro Eiras. Acontece amanhã às 5 da tarde na Biblioteca Municipal Almeida Garrete, no Porto. Do Porto para Paredes, amanhã é inaugurado o Skate Park, no integrado, aliás, no Parque da Cidade de Paredes. Temos a inauguração do novo skatepark amanhã, sábado, com atividades radicais, aulas e demonstrações gratuitas, música e mercado de rua com street food. O programa inclui demonstrações e competições de skate, BMX e patins em linha, para além de animação musical ao longo de todo o dia, amanhã, no Parque da Cidade de Paredes. E também em Paredes, as estradas do concelho vão voltar a encher-se de emoção pelo ciclismo no próximo domingo, com o troféu Esperanças Ribeiro da Silva, destinado à categoria de sub-23 masculinos. Esta prova presta tributo a Ribeiro da Silva, o eterno português voador, uma das maiores lendas do ciclismo nacional. O troféu Ribeiro da Silva a regressar a Paredes no próximo domingo, com uma distância total de cerca de 114 quilómetros. A competição vai ter como ponto central a cidade de Lordelo. E agora, na Nova Era, continua a Happy Hour.
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0: E por falar nisso, esta é a hora powered by KPFC na Happy Hour da Nova Era. 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Mas isso vai ser mais à frente. Primeiro ainda vamos ter aqui o Sr. Miguel e o Bicalho com a rubrica das manhãs da Nova Era às sextas. São muitos anos a virar frangos. Para já, The Second Voice para ouvir Let Me Be.

0: And I Need, o remix da música da Olivia Dean. Nesta Happy Hour da Nova Era, que está na hora. E porque é sexta-feira, está aí a visita do Sr. Miguel e do Bicalho com o Ricardo Lomar, diretamente das manhãs da Nova Era. Aposto que em tempo do Mundial este assunto não vai escapar aos dilemas. 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
1: 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Miguel, estou com problemas da minha vida, Miguel.
2: Oh, meu amigo, tem calma que eu tenho solução para isso tudo, pá.
1: Podes-me ajudar?
2: Oh, claro.
1: Como?
2: São muitos anos a virar frangos, pá.
3: Bom dia, Bicalho. Como é que tu estás?
1: Bom dia, Ricardo. Estou chateado. Muito, muito, muito chateado,
3: outra
1: pá.
3: Vez,
1: oh, muito chateado, pá.
3: Então, passou-se alguma coisa?
1: Passou-se, pá. Passou-se, pá, uma coisa gravíssima.
3: Gravíssima? Olha, que eu começo a ficar preocupado. Queres partilhar, Bicalho?
1: Roberto Pico Lopes.
3: Roberto Pico Lopes? Isso é um jogador do Cabo Verde. Fez-te algum mal?
1: Achas? Não. Acho que, coitado, não fez nada mal nenhum.
3: Então, o que é que tem?
1: Roberto Pico Lopes é um jogador de futebol que foi convocado para a seleção de Cabo Verde pelo LinkedIn. E quer saber o resto da história?
3: Quero, só agora quero, acaso, quero saber.
1: Ele ignorou a primeira mensagem, logo, porque pensava que era um golpe.
3: Então, mas ele está agora no Mundial.
1: Eu sei, mas ele antes tinha ignorado a mensagem porque tinha sido enviada em português. Mas mais tarde a Federação mandou uma em inglês e ele já começou a acreditar.
3: Então, mas está chateado porquê? Por ele ter pensado que uma mensagem em português poderia ser golpe?
1: Ah, achas? Não é pelo no meio falar em português que quer dizer que todas as mensagens em português são golpe, pelo amor de Deus.
3: Ok. Mas eu não estou a perceber o porquê de estares muito chateado.
1: Não percebes, também não percebes nada, não percebes.
3: Eu explico.
1: E eu, Ricardo.
3: E tu o que tenho?
1: Porquê é que eu não recebi uma mensagem no Instagram da Federação como campo para a seleção?
3: Tu?
1: Diz-me lá, sim.
3: Nem jogador de futebol és.
1: Mas sou português e qualquer português é selecionável para ir ao Mundial. A mensagem até podia vir em inglês. Eu sei ler inglês.
3: Sabes falar inglês? Não sabia.
1: Falar não, mas ler sei. Olha, vou ler ali o que está ali escrito ali em inglês. Radio Nova Era. Estás a ver, pá?
3: Já estou a ouvir que sim, Bicalho. És um verdadeiro poliglota. Mas diz-me lá, por que raio devias ser convocado para a seleção?
1: Olha, porque, por exemplo, olha, sou um especialista em dizer chuta! Coisa que faltou no jogo passado, por exemplo.
3: Olha, concordo, mas e tens mais argumentos?
1: Claro, também sei passar a bola ao nosso rei Cristiano e rezar para que ele marque.
3: Olha, eu não concordo com esse argumento, porque temos uma excelente seleção, mas quero mais argumentos.
1: Ricardo,
3: sim.
1: Ricardo, eu sou uma autêntica lenda do futebol, Ricardo.
3: És uma lenda? Como assim tu és uma lenda?
1: Olha, nunca fui expulso, nunca marquei um autogolo, nunca falhei em penal.
3: Nunca jogaste também?
1: É verdade, mas o Ronaldo tem umas estatísticas iguais às minhas. Tem.
3: Não, mas ele joga.
1: Isso não interessa. E depois, se eu fosse convocado para a seleção, a seleção iria ser beneficiada, porque eu levava um bónus.
3: Levavas um bónus para a seleção? Como assim?
1: Ah, meu amigo, levava a minha mãe. A minha mãe, como selecionadora da seleção, era meio que a minha andada para o sucesso, pá.
3: E a tua mãe percebe futebol, por acaso?
1: Não, a minha mãe é de quem ganha, mas ia ser uma mais-valia.
3: Mais valia não ter ido, sabes?
1: Não, Ricardo, olha, por exemplo, olha, viu o Nuno Mendes no chão e dizia-lhe, olha lá, meu menino, levanta-te porque senão eu vou aí e apanhas. E depois nem lhe dizia mais.
3: O quê? O que é que ela dizia?
1: Se voltares a cair, ainda levas por cima. Outro exemplo, bora, vou dar outro exemplo rápido. Jogo empatado aos 90 minutos. A minha mãe gritava logo do banco, olha, querem ver, acabou aí, querem ver?
3: Em relação à tua mãe, eu sinto que sim. Seria mesmo uma mais-valia na seleção.
1: Ah, pois. E depois ela conhece a tática mais poderosa do mundo, mano.
3: A tática mais poderosa, sim, do futebol do mundo?
1: Sim.
3: Qual é?
1: Ela dizia logo na palestra, olha, não ganhem isto não, que quando chegámos a casa falámos. Ah, pois, peraí, que estou-me a ligar.
3: Bicalho, o telemóvel tem que estar em silêncio. O que é que estás?
1: Estou.
3: Atendeste?
1: Oh, Martínez, como estás, Martínez?
3: Roberto Martínez, o selecionador de Portugal, estás a ligar?
1: Sim, cala-te. Dime, pode falar. Estás assistindo a Rádio Nueva Iéria? Oh, muito bem, que necessitas, meu amigo? Podes falar em português, que quer dizer, isso é mais portunhol, mas dime. Que queres, minha madre, para tu ser essa nadadora adjunta? Muito bem. Já lhe vou ligar, abracito, Martinito, amigo.
3: Miguel, manda-lhe um abraço meu, não desligue.
1: Martinito, saudações de Ricardito da Rádio Nueva Arita. Um abracito, amigo. Ricardo, tenho que me embora, pá. Tenho de dar a novidade à minha mãe, pá. Vou dizer a ela para preparar o avental e a vassoura, que é para dar a tática, pá.
3: Espera aí, então não é com o quadro que se dá a tática?
1: Quadro que não percebe, leva logo com a vassoura, meu amigo. Minha mãe fala, não percebes? Leva com a vassoura. Pumba, vassoura. Oh, meu amigo, são muitos anos a virar francos, pá.
0: E isto está demais. O Sr. Miguel e o Bicalho são muitos anos a virar frangos às sextas, nas manhãs da Nova Era e depois também aqui na Happy Hour. 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

0: Repeat It, Martin Garrix com Ed Sheeran nesta Happy Hour de sexta-feira.
1: Muito tem falado de Shakira a propósito do Mundial de Futebol, isto porque Shakira mais uma vez está também presente com a sua música e a sua voz na parte musical do Mundial de Futebol. Shakira, que não é já desde há muito tempo que se associa aos campeonatos do mundo de futebol, mas a cantora colombiana também tem sido falada esta semana, isto porque foi fotografada a jantar com um famoso ator mexicano. É claro que podiam estar a falar do campeonato do mundo do futebol, não é?
2: Negócios.
1: Porque o México também é um dos países organizadores, mas Shakira foi mesmo fotografada num clima descontraído com o ator mexicano Manuel García Rulfo. Shakira tem 49 anos, Manuel García tem 45 anos, jantaram juntos esta semana em Los Angeles, um jantar no hotel Sunset Towers, e depois de jantar saíram e foram juntos no mesmo carro, o que veio aumentar ainda especulações de que pode haver aqui uma nova relação de Shakira. Portanto, estes são mesmo tempos bastante ocupados para Shakira na vertente profissional, não apenas com o Mundial de Futebol, mas também com a sua digressão que está atualmente em curso. Las Mujeres Ya No Lloran é o nome da digressão de Shakira, mas também na vertente pessoal, quem sabe?
2: Este é o cantinho das cosquices aqui na Happy Hour da Nova Era. 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

0: Mas Blue e Sally Fiqueta, Madden, a tocar aqui nesta Happy Hour de sexta-feira. Vamos agora às informações de trânsito, Miguel.
1: É trânsito complicado na VCI, no sentido do Freixo a Rábida, desde a ponte do Freixo até à saída para a 3. Volta a complicar a partir da Via Norte e até à ponte da Rábida para Gaia. No sentido contrário da VCI, a Rábida Freixo, entre a ponte da Rábida e o Nó das Antas, também circula-se mais devagar. Em Gaia, acessos à ponte do Freixo pela A20 e A44, também já com alguma intensidade. O mesmo acontece nos acessos ao Nó de Coimbrões e o troço da A1 entre o Nó de Coimbrões e a Ponte da Rábida. Nos dois sentidos da Avenida AEP, também há três sentido Maia-Porto, desde a A4 até a VCI.
0: O trânsito na Happy Hour da Nova Era e agora a música do Gel com Ultra Nate.

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0: E continuam aí a aparecer músicas de apoio à seleção, Miguel.
1: É verdade, e o apoio à seleção é muito importante. É claro que não ficamos satisfeitos com o jogo desta semana de Portugal frente à República Democrática do Congo, mas a seleção portuguesa vai entrar de novo em campo na próxima terça-feira, exatamente na véspera de São João, e vamos ter então esperança que a prestação da seleção nacional vai ser melhor e que vamos ganhar esse jogo frente ao Uzbequistão na próxima terça-feira. Então, o apoio à seleção portuguesa, que passa também pela música, por canções de apoio, verdadeiros hinos de apoio à seleção nacional. Isso mesmo acontece com este hino: Vem Mundial, a Taça é Nossa. Música dos Homens do Barco, é assim que este coletivo se chama, Homens do Barco. Tudo começou como um momento descontraído entre amigos, a bordo de um barco e partilhado nas redes sociais, e tornou-se então já num tema que tem vindo a conquistar muitos apoios e a ser cantado por muita gente. Vem Mundial, a Taça é Nossa, interpretada pelos Homens do Barco, esta canção que conta com a participação especial de Diogo Pissarra. É uma adaptação de Canção de Engate de António Variações.

0: bem mundial, a taça é nossa, os homens do barco, com a participação especial de Diogo Pissarra.
1: É tudo ou nada mesmo, e já estamos habituados a ser tudo na última, portanto, o primeiro jogo foi a fajões, como se costuma dizer. Happy Hour da nova era, daqui a pouco os vencedores do giveaway KFC de hoje.
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0: nova do belga Lost Frequencies, Leave It All, a tocar nos minutos finais desta Happy Hour. Fica ainda o resultado do giveaway KPFC de hoje, dois vouchers de 20 euros atribuídos, um para a Carla Santos, outro para a Marisa Pinheiro. Parabéns às duas, foram as vencedoras dos vouchers KPFC de hoje na Happy Hour da Nova Era. 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E já sabes, para a semana há mais giveaways, por isso a todos aqueles que não ganharem, continuem a tentar. 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
0: É o Alok que fecha hoje a Happy Hour com música nova, I Wonder If You Know, com o novo projeto de Alok, que dá agora pelo nome de Something Else. Já seguirá às 7, o último flashback da semana, também comigo.

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Esta foi editada ali na passagem de século, 1999-2000, do projeto Soul Searcher, Do It To Me Again. Tem a voz da Tia Austin, que é precisamente a voz do sucesso dos alemães Snap, Rhythm Is A Dancer. Soul Searcher, hoje no flashback da nova era. E agora, Robert Cleve Willis, Set Me Free.

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2: 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A única maneira que eu posso justificar todo o empenho necessário é a vitória. Então eu sempre tive como meu desejo, como o anseio, a vitória.

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2: Tudo a posto para mais uma emissão do Magna Recordings Radio Show aqui na Rádio Nova Era, comigo, Carlos Manassa. Emissão 425, gravada dia 30 de maio no Urban Backyard, de novo com o Gits Live. Foi uma grande noite de volta a um dos espaços incríveis em Lisboa.
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2: Uma hora cheia de drums com Gitos Live. Temos feito muitas atuações juntos. Tivemos há bem pouco tempo aqui perto em Passo Ferreira, no Corpo de Deus. Próxima sexta-feira, 26 de junho, voltamos ao Montijo em formato Feel the Drums. Missão 426, comigo, Carlos Manassa, o aquecimento para o vosso fim de semana. Vamos ficar até à meia-noite.

estamos a chegar a meio da emissão 426 com uma novidade exclusiva aqui no Magna Recordings Radio Show. Nova edição da Magna Recordings vai sair em julho, de The Tiger Ubaye. Este é um exclusivo mundial. Emissão 426 foi gravada 30 de maio com Gits Live no Urban Backyard em Lisboa. Um grande set cheio de drums. Vamos ficar ainda até à meia-noite.

Estamos mesmo no final da emissão 426, que foi gravada dia 30 de maio com Guitos Live no Urban Backyard em Lisboa. Mais uma noite praticamente sold out num dos espaços mais incríveis em Lisboa, mesmo ao lado do Rio Tejo. Vou estar com o Guitos Live sexta-feira, 26 de junho, no Montijo, na zona ribeirinha do Montijo. Sábado 27 vou estar no The Garden No Limit em Santo André, Santiago do Cacém, aqui na Rádio Nova Era. Volto na próxima sexta-feira entre as 11 e a meia-noite. 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Lembras-te do clássico dos KCA da Sunshine Band, That's the Way? Os Party Pupils assinam agora uma remix deste clássico.

Next. Por falar em remixes, Afrojack apresenta uma remix de Turn the Lights Off, tema lançado pela DJ e produtora lituana Juste e também pelos dinamarqueses Jack Style e John. Tem lançamento pela Spinning Records.

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